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5: 9:07.
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1: Obrigado, amor.
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1: 10 horas.
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1: 10:01.
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1: 11 horas.
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2: 11:07.

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2: 11:49.
3: Obrigado.

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3: 11:58.

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1: 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E a hora certa. 12:05.

0: Obrigado, gente.
1: Tchau, tchau.
2: Obrigado, Amon.
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4: 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E a hora certa. 12:14.

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2: 12:36.

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1: 12:48.
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1: Luas FM e a hora certa. 1:12.
2: Uma das pessoas mais importantes na carreira de Felipe Falcão pariu essa dupla que canta para o Brasil, Fátima Leão.

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3: 1:20.

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0: promoção.
1: Quem gostou faz barulho!
2: Obrigado, gente, por essa noite maravilhosa, esse sonho que a gente tá realizando, tá bom? Deus abençoe todo mundo.
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4: 1:29.
1: Gente, vamos dançar.

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1: Luas FM e a hora certa. 1:58.

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2: 2:06.

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1: 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E a hora certa. 2:14.

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2: 2:32.
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2: 2:33.
5: Bom dia.
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1: 2:51.

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2: 3:24.

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2: 3:31.

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1: 3:45.
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2: 4:11.

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1: 4:26.

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2: 4

0: Lucas, capítulo 8. Enquanto viajavam de cidade em cidade, muita gente se unia ao grupo e passava a acompanhá-los. A eles, Jesus contou esta história. Um lavrador saiu para semear. Algumas sementes caíram no caminho, foram pisadas e os passarinhos as comeram. Outras caíram sobre pedras e brotaram, mas secaram porque não tinham raiz. Outras caíram no meio das ervas daninhas, que cresceram e as sufocaram. Outras, por fim, caíram em terra boa e produziram uma grande colheita. Vocês estão ouvindo com atenção? Os discípulos perguntaram: qual é o sentido dessa história? Ele disse: vocês já ouviram bastante a respeito do reino de Deus. Conhecem as suas verdades. Mas há quem precise ouvir essas histórias, mesmo que nem sempre as entendam. Os olhos deles estão abertos, mas não veem nada. Os ouvidos deles estão abertos, mas não ouvem nada. Essa história retrata a vida de muitos deles. A semente é a palavra de Deus. As sementes no caminho são aqueles que ouvem a palavra, mas o diabo arranca do coração deles para que não acreditem que serão salvos. As sementes que caíram nos pedregulhos são os que ouvem com entusiasmo passageiro. Diante da primeira dificuldade, perdem o interesse. As sementes que caíram entre as ervas daninhas são os que ouvem a palavra, mas a preocupação constante com o amanhã e a ilusão de viver para ganhar dinheiro e divertir-se a sufocam. As sementes não produzem nada. Já as sementes na terra boa são os bons corações que se apropriam da palavra e se apegam a ela, não importa o que aconteça. Eles permanecem firmes até a colheita. Ninguém acende uma lâmpada e depois a cobre ou a esconde debaixo da cama. Não, ela é posta num lugar visível, de modo que todos os que entram no recinto possam ver por onde andam. Não estamos guardando segredos, nós os estamos revelando. Não estamos escondendo nada, estamos tornando tudo público. Por isso, não guardem com avareza as palavras que estão ouvindo. Generosidade produz generosidade, a avareza empobrece. A mãe e os irmãos de Jesus apareceram, mas não podiam chegar até onde ele estava por causa da multidão. Alguém o avisou:
1: sua mãe e seus irmãos estão esperando lá fora, querem ver você.
0: Ele respondeu: minha mãe e irmãos são os que ouvem e praticam a palavra de Deus. Mais vale a obediência do que laços de sangue. Um dia Jesus e seus discípulos entraram num barco. Vamos atravessar o lago, disse. E partiram. Navegavam tranquilamente e ele dormiu. De repente, uma tempestade terrível abateu-se sobre o lago e a água começou a entrar no barco. O naufrágio era iminente, por isso eles foram acordar Jesus.
1: Mestre, nós vamos morrer!
0: Levantando-se, ele ordenou ao vento: silêncio! E disse às águas: acalmem-se. O vento e o mar lhe obedeceram. O lago ficou em plena calmaria. Em seguida, repreendeu os discípulos: vocês não têm fé. Atemorizados e chocados, eles gaguejavam:
2: quem é este homem? Ele dá ordens ao vento e ao mar, e eles obedecem ao comando dele.
0: Eles navegaram até a terra dos Gerazenos, na margem oposta à da Galileia. Quando Jesus desembarcou, um louco da cidade, vítima de demônios, ficou frente a frente com ele. O homem não usava roupas fazia muito tempo. Havia saído de casa e morava no cemitério. Quando viu Jesus, caiu diante dele, gritando:
3: o que queres comigo? Tu és Jesus, o Filho do Deus Altíssimo. Não me castigues!
0: O homem disse isso porque Jesus tinha ordenado ao espírito maligno que saísse dele. O demônio fazia o homem ter convulsões. Por isso ficava sempre vigiado, amarrado com correntes e algemas, mas enlouquecido e dominado pelo demônio, arrebentava as correntes. Jesus perguntou:
4: qual é seu nome?
3: Meu nome é Multidão,
0: foi a resposta, porque eram muitos demônios que afligiam o homem. Em desespero, eles imploravam a Jesus que não os enviasse para o abismo profundo. Perto dali, uma grande manada de porcos estava pastando. Os demônios suplicaram a Jesus que os deixasse entrar nos porcos, e ele permitiu. O resultado foi terrível. Enlouquecidos, os porcos pularam de um penhasco e se afogaram no lago. Aterrorizados, os que cuidavam dos porcos saíram em disparada e contaram tudo o que viram na cidade e por toda a região. O povo foi conferir de perto a situação. Encontraram um homem de quem os demônios haviam saído assentado aos pés de Jesus, usando roupas decentes e em perfeito juízo. A cena era sublime, e por um instante os moradores tiveram mais reverência que curiosidade. Algumas testemunhas do fato contaram a eles como ocorrer a libertação do endemoniado. Entretanto, mais tarde, muitos moradores da região se ajuntaram e pediram a Jesus que saísse logo dali, porque estavam apavorados. Jesus entrou no barco e foi embora. O homem que havia sido liberto dos demônios pediu para ir com ele, mas Jesus o enviou de volta, aconselhando: "Vá para casa e conte o que Deus fez por você." Então ele voltou e anunciou por toda a cidade o que Jesus fizera por ele. Quando voltava, Jesus foi recebido por uma multidão. Todos estavam à espera dele. Um dos líderes da sinagoga, chamado Jairo, aproximou-se. Prostrado aos pés de Jesus, implorou que ele fosse à sua casa, porque sua filha, sinagoga, chamado Jairo, aproximou-se. Prostrado aos pés de Jesus, implorou que

0: na borda de sua roupa. Na mesma hora, a hemorragia parou. Então Jesus perguntou: "Quem me tocou?" Ele insistiu: "Alguém me tocou. Senti poder saindo de mim." Percebendo que não podia mais esconder nada, ela se ajoelhou trêmula diante dele. Contou sua história ao povo e deu testemunho de que havia ficado boa no exato instante em que o tocara. Jesus lhe disse: "Filha, você se arriscou por causa da sua fé e agora está curada. Tenha uma vida abençoada." Enquanto ele ainda falava, chegou alguém da casa do líder da sinagoga e informou:
1: "Sua filha morreu. Não precisa mais incomodar o mestre."
0: Mas Jesus afirmou: "Não fique preocupado. Apenas confie em mim e tudo ficará bem." Quando chegou à casa do líder da sinagoga, só permitiu que entrassem com ele no quarto Pedro, João, Tiago e os pais da criança. Todos estavam chorando e lamentando sobre a menina. "Não chorem, ela não morreu. Está dormindo", garantiu Jesus. Mas riram dele, porque sabiam que ela estava morta. Em seguida, Jesus tomou-a pela mão e disse:
1: "Levante-se."
0: No mesmo instante, ela voltou à vida, levantou-se e respirou de novo. Jesus aconselhou aos pais que dessem a ela algo para comer. Eles estavam assombrados, mas Jesus pediu segredo:
1: "Não digam a ninguém o que aconteceu aqui."

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2: 4:59.

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3: 5 horas.
4: Bom dia!
5: Bom dia!
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4: Bom dia!
6: 1º de Maio, alô você que está cravado aí na 87.9. A partir de agora, vamos ouvir o terço Jesus das Santas Chagas com o padre Reginaldo Manzotti. 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Bom dia, muito bom dia.

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1: Na presença das Santas Chagas de Jesus, convido você e sua família para este momento abençoado na nossa programação. Vamos juntos colocar nas Santas Chagas de Jesus o nosso pedido de oração, a nossa intenção. Prepare o seu ambiente de oração com as fotos, as roupas de família e, de modo particular, lembrando dos enfermos. Traga os nomes por quem vamos interceder e pedir cura e libertação de todos os sofrimentos e dores.

0: queridos filhos e filhas, família evangelizar, é preciso. É terça-feira. Na devoção permanente das Santas Chagas, rezamos por todos os doentes. E de modo particular hoje, colocando os doentes nas suas enfermidades físicas, psíquicas e espirituais. Rezemos. Em nome do Pai, e do Filho, e do Espírito Santo. Amém. Creio em Deus Pai Todo-Poderoso, Criador do céu e da terra, e em Jesus Cristo, seu único Filho, nosso Senhor, que foi concebido pelo poder do Espírito Santo, nasceu da Virgem Maria, padeceu sob Pôncio Pilatos, foi crucificado, morto e sepultado, desceu à mansão dos mortos, ressuscitou ao terceiro dia, subiu aos céus, está sentado à direita de Deus Pai Todo-Poderoso, de onde há de vir julgar os vivos e os mortos. Creio no Espírito Santo, na Santa Igreja Católica, na comunhão dos santos, na remissão dos pecados, na ressurreição da carne, na vida eterna. Amém. Ó Jesus, Divino Redentor, tende misericórdia de nós e do mundo inteiro. Deus Santo, Deus Forte, Deus Imortal, tende piedade de nós e do mundo inteiro. Graça, misericórdia, meu Jesus, nos perigos presentes, cobri-nos com vosso preciosíssimo sangue. Pai eterno, tende misericórdia de nós, pelo sangue de Jesus Cristo, vosso Filho unigênito, tende misericórdia de nós, vos suplicamos. Amém. Neste primeiro mistério do Terço das Santas Chagas, contemplamos a traição de Judas e prisão de Jesus. Como fruto desta dezena das Santas Chagas, vamos pedir por todos os enfermos que estão angustiados em busca de um diagnóstico certo. Rezemos. Eterno Pai, eu vos ofereço as Santas Chagas de nosso Senhor Jesus Cristo, para curar as de nossas almas.
1: Meu Jesus, perdão e misericórdia.
2: Pelos méritos de vossas Santas Chagas.
1: Meu Jesus, perdão e misericórdia.
2: Pelos méritos de vossas Santas Chagas.
1: Meu Jesus, perdão e misericórdia.
2: Pelos méritos de vossas Santas Chagas.
1: Meu Jesus, perdão e misericórdia.
2: Pelos méritos de vossas Santas Chagas.
1: Meu Jesus, perdão e misericórdia.
2: Pelos méritos de vossas Santas Chagas.
1: Meu Jesus, perdão e misericórdia.
2: Pelos méritos de vossas Santas Chagas.
1: Meu Jesus, perdão e misericórdia.
2: Pelos méritos de vossas Santas Chagas.
1: Meu Jesus, perdão e misericórdia.
2: Pelos méritos de vossas Santas Chagas.
1: Meu Jesus, perdão e misericórdia.
2: Pelos méritos de vossas Santas Chagas.
1: Meu Jesus, perdão e misericórdia.
2: Pelos méritos de vossas Santas Chagas.
0: Neste segundo mistério do Terço das Santas Chagas, contemplamos a condenação de Jesus à morte. Rezemos este mistério por todos os enfermos que estão acamados, impedidos pela doença de uma vida plena. Eterno Pai, eu vos ofereço as Santas Chagas de nosso Senhor Jesus Cristo, para curar as de nossas almas.
3: Meu Jesus, perdão e misericórdia.
2: Pelos méritos de vossas Santas Chagas.
3: Meu Jesus, perdão e misericórdia.
2: Pelos méritos de vossas Santas Chagas.
3: Meu Jesus, perdão e misericórdia.
2: Pelos méritos de vossas Santas Chagas.
3: Meu Jesus, perdão e misericórdia.
2: Pelos méritos de vossas Santas Chagas.
3: Meu Jesus, perdão e misericórdia.
2: Pelos méritos de vossas Santas Chagas.
3: Meu Jesus, perdão e misericórdia.
2: Pelos méritos de vossas Santas Chagas.
3: Meu Jesus, perdão e misericórdia.
2: Pelos méritos de vossas Santas Chagas.
3: Meu Jesus, perdão e misericórdia.
2: Pelos méritos de vossas Santas Chagas.
3: Meu Jesus, perdão e misericórdia.
2: Pelos méritos de vossas Santas Chagas.
3: Meu Jesus, perdão e misericórdia.
2: Pelos méritos de vossas Santas Chagas.
0: Neste terceiro mistério do terço das Santas Chagas, contemplamos: Jesus é pregado na cruz. Ofereçamos esta dezena do terço das Santas Chagas por todas as pessoas que trabalham e cuidam dos doentes, que tenham paciência e muita serenidade e força. Eterno Pai, eu vos ofereço as Santas Chagas de nosso Senhor Jesus Cristo para curar as de nossas almas.
3: Meu Jesus, perdão e misericórdia.
2: Pelos méritos de vossas Santas Chagas.
3: Meu Jesus, perdão e misericórdia.
2: Pelos méritos de vossas Santas Chagas.
3: Meu Jesus, perdão e misericórdia.
2: Pelos méritos de vossas Santas Chagas.
3: Meu Jesus, perdão e misericórdia.
2: Pelos méritos de vossas Santas Chagas.
3: Meu Jesus, perdão e misericórdia.
2: Pelos méritos de vossas Santas Chagas.
3: Meu Jesus, perdão e misericórdia.
2: Pelos méritos de vossas Santas Chagas.
3: Meu Jesus, perdão e misericórdia.
2: Pelos méritos de vossas Santas Chagas.
3: Meu Jesus, perdão e misericórdia.
2: Pelos méritos de vossas Santas Chagas.
3: Meu Jesus, perdão e misericórdia.
2: Pelos méritos de vossas Santas Chagas.
3: Meu Jesus, perdão e misericórdia.
2: Pelos méritos de vossas Santas Chagas.
0: Neste quarto mistério do terço das Santas Chagas, contemplamos: entregando-se ao Pai, Jesus morre na cruz. E vamos juntos oferecer esta oração por todos aqueles que estão fazendo tratamento invasivos, hemodiálise, quimioterapia, radioterapia e todos os outros tratamentos necessários, porém, que levam a um calvário vivo. Rezemos. Eterno Pai, eu vos ofereço as Santas Chagas de nosso Senhor Jesus Cristo para curar as de nossas almas.
1: Meu Jesus, perdão e misericórdia.
2: Pelos méritos de vossas Santas Chagas.
1: Meu Jesus, perdão e misericórdia.
2: Pelos méritos de vossas Santas Chagas.
1: Meu Jesus, perdão e misericórdia.
2: Pelos méritos de vossas Santas Chagas.
1: Meu Jesus, perdão e misericórdia.
2: Pelos méritos de vossas Santas Chagas.
1: Meu Jesus, perdão e misericórdia.
2: Pelos méritos de vossas Santas Chagas.
1: Meu Jesus, perdão e misericórdia.
2: Pelos méritos de vossas Santas Chagas.
1: Meu Jesus, perdão e misericórdia.
2: Pelos méritos de vossas Santas Chagas.
1: Meu Jesus, perdão e misericórdia.
2: Pelos méritos de vossas Santas Chagas.
1: Meu Jesus, perdão e misericórdia.
2: Pelos méritos de vossas Santas Chagas.
1: Meu Jesus, perdão e misericórdia.
2: Pelos méritos de vossas Santas Chagas.
0: No quinto mistério do terço das Santas Chagas, contemplamos: Jesus é transpassado pela lança por um soldado. Rezemos este mistério por todas as pessoas que sofrem desolação e falta de amor. Eterno Pai, eu vos ofereço as Santas Chagas de nosso Senhor Jesus Cristo para curar as de nossas almas.
4: Meu Jesus, perdão e misericórdia.
2: Pelos méritos de vossas Santas Chagas.
4: Meu Jesus, perdão e misericórdia.
2: Pelos méritos de vossas Santas Chagas.
4: Meu Jesus, perdão e misericórdia.
2: Pelos méritos de vossas Santas Chagas.
4: Meu Jesus, perdão e misericórdia.
2: Pelos méritos de vossas Santas Chagas.
4: Meu Jesus, perdão e misericórdia.
2: Pelos méritos de vossas Santas Chagas.
4: Meu Jesus, perdão e misericórdia.
2: Pelos méritos de vossas Santas Chagas.
4: Meu Jesus, perdão e misericórdia.
2: Pelos méritos de vossas Santas Chagas.
4: Meu Jesus, perdão e misericórdia.
2: Pelos méritos de vossas Santas Chagas.
4: Meu Jesus, perdão e misericórdia.
2: Pelos méritos de vossas Santas Chagas.
4: Meu Jesus, perdão e misericórdia.
2: Pelos méritos de vossas Santas Chagas.
0: Rezemos três vezes. Eterno Pai, eu vos ofereço as Santas Chagas de nosso Senhor Jesus Cristo para curar as de nossas almas. Eterno Pai, eu vos ofereço as Santas Chagas de nosso Senhor Jesus Cristo para curar as de nossas almas. Eterno Pai, eu vos ofereço as Santas Chagas de nosso Senhor Jesus Cristo para curar as de nossas almas. Amém. Queridos filhos e filhas, tendo rezado o terço das Santas Chagas, vamos agora fazer a oração de todos os dias, que é a novena das Santas Chagas de Nosso Senhor Jesus Cristo. Rezemos. Por suas Santas Chagas, suas chagas gloriosas, o Cristo Senhor me proteja e me guarde. Senhor Jesus, foste levado na cruz para que por vossas santas chagas sejam curadas as de nossas almas. Eu vos louvo e agradeço pelo vosso ato redentor. Carregaste em vosso próprio corpo os meus pecados e de toda a humanidade. Nas vossas santas chagas, coloco minhas intenções, minhas preocupações, ansiedades e angústias, minhas enfermidades físicas e psíquicas, meus sofrimentos, dores, alegrias e necessidades. Em vossas santas chagas, Senhor, coloco minha família. Envolvei, Senhor, a mim e meus familiares, protegendo-nos do mal. Coloque a sua intenção. Senhor, ao mostrar vossas santas chagas gloriosas a Tomé e o mandando tocar em vosso lado aberto, o curaste da incredulidade. Eu vos peço, Senhor, permita-me refugiar em vossas santas chagas e, por mérito desses sinais de vosso amor, curai a minha falta de fé. Ó Jesus, pelos méritos de vossa paixão, morte e ressurreição, dai-me a graça de viver os frutos da nossa redenção. Amém. Fique conosco, depois do intervalo, vamos refletir, escutar e rezar o Evangelho do dia. Querido povo de Deus, com grande alegria quero convidar você e sua família para a 11ª Festa de Jesus das Santas Chagas, que acontecerá no dia 21 a 27 de setembro, no Santuário de Nossa Senhora de Guadalupe e Jesus das Santas Chagas, aqui em Curitiba. Será uma semana especial de fé, oração, devoção e encontro com Deus. Unidos, vamos celebrar o amor de Cristo manifestado em suas santas chagas, fonte de misericórdia, cura, esperança e renovação espiritual. Venha viver momentos de oração, celebração e profunda experiência com Deus. Organize sua caravana, traga sua família, chame seus amigos. Eu espero por vocês. 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
1: Hoje é terça-feira e rezamos juntos o terço das Santas Chagas na Hora da Misericórdia. Todos os dias, Padre Reginaldo Mazotti, eu, Jason e a família Evangelizar é Preciso do mundo inteiro, rezamos juntos com vocês, pedindo cura e libertação. Divulgue, anuncie para mais pessoas essa poderosa devoção às Santas Chagas de Jesus. Agora ficamos com o Padre Reginaldo Mazotti em palavras de salvação.

0: queridos, povo amado, que me acompanha de manhã e à tarde também, aqui na Hora da Misericórdia. Obrigado àqueles que ligaram e participaram. E olha, mesmo você de outras emissoras, mesmo que seja interurbano, ligue, reze o terço, 0-operadora 41-3221-6070. É o número que você liga para rezar o terço comigo. E toda terça-feira nós lembramos dos doentes, e de modo particular, ainda mais hoje, que é dia de São Camilo de Leles, dos doentes.
1: Filhos queridos, povo amado, escute esse testemunho.
2: Meu nome é Valfredo Costa de Brito, gostaria de dar um testemunho.
1: Diga.
2: Da minha cura.
1: Opa.
2: Eu tive um câncer de próstata, fiz 20 sessões de radioterapia.
1: Certo.
2: E todas as vezes que eu deitava naquela maca, eu pedia para Jesus da Santa Chagra me curar.
1: Gente.
2: E Jesus da Santa Chagra me curou.
1: Tomando
2: água, fazendo a novena, rezando, minha esposa dando a maior força do meu lado. Não me largou um minuto. Entrou até em depressão com essa situação minha, mas graças a Deus, Jesus da Santa Chagra me curou. E eu agradeço muito a Deus, que Deus nos abençoe a nós todos. Toca o sino, sacristão.
1: Louvado seja Deus, seu Valfrido, de algum lugar do Brasil, Deus seja louvado. Como ele disse, graças a Jesus da Santa e Chagas. E eu pergunto a você, que tal você ajudar a divulgar a devoção de Jesus da Santa e Chagas, que é uma devoção da igreja? É da igreja. Torne-se um líder mensageiro da Capelinha de Jesus da Santa e Chagas. 0800-410-6060-41-3221-6060. Você está lá na dúvida. Será que vou? Será que não vou? Vai me dar trabalho? Gente, trabalhar para Deus vale a pena. Trabalhar para Jesus, levando a devoção de Jesus da Santa e Chagas, dolorosas e gloriosas, que nasceu na cruz e na ressurreição, vale mais do que a pena. Faça esse ato de amor, torne-se um líder mensageiro da Capelinha de Jesus das Santas Chagas. Você estava na dúvida? Hoje, tome a decisão, eu vou me tornar agora. Que Deus confirme este propósito. Bíblia aberta, cartilha de oração.
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0: Rezando pelos doentes, nos colocando em oração e súplica por eles.

Senhor esteja convosco. Ele está no meio de nós. Proclamação do Evangelho de Jesus Cristo segundo São Mateus. Glória a vós, Senhor. Depois, Jesus começou a censurar as cidades onde tinha realizado muitos milagres, por terem recusado a arrepender-se. Ai de ti, Corazim! Ai de ti, Betsaida! Se tivessem sido feitas em Tiro ou em Sidônia os milagres que foram feitos em vosso meio, há muito tempo elas teriam se arrependido. Pois eu vos digo, no dia do juízo haverá menor rigor para Tiro, para Sidônia, do que para vós. E tu, Cafarnaum, será elevada até o céu, não serás atirada até o inferno. Porque se Sodoma e Gomorra tivessem visto os milagres que foram feitos dentro dos seus muros, estariam até hoje em pé. Por isso, no dia do juízo haverá menor rigor para Sodoma do que para ti. Palavra da salvação. Glória a vós, Senhor. Claro que Jesus era um homem sereno, misericordioso, mas algumas vezes os textos nos falam que Jesus se irritava. E uma das coisas que irritava Jesus era a falta de abertura à sua pregação. E de modo particular ele se refere a Cafarnaum, a Corazim, a Betsaida. Se refere que apesar de tudo a população se mantinha insensível, continuava numa má conduta. Foi quando Jesus dirigiu palavras duríssimas contra essas cidades. Cidades pagãs, como Tiro, Sidônia, se comportavam até melhores do que essas que se diziam convertidas. Filhos queridos, como é que fica Jesus ao falar de nós? Como somos fechados à mudança? Como somos difíceis e resistentes à conversão? Senhor, perdoe-nos pela indiferença, perdoe-nos pela dificuldade que colocamos à ação do Espírito em nós. Tenha misericórdia, Senhor. Se não for pela tua misericórdia, o que será de nós? Jesus, é por isso que clamamos sempre a tua misericórdia às 3 horas. É por isso que pedimos que a tua misericórdia, como um rio, consiga quebrar o gelo do nosso coração.

0: Jesus, tenha misericórdia de nós, pelas nossas incoerências, pela nossa insensibilidade. Nessa hora da misericórdia, Senhor, que a palavra de hoje mostre o quanto nós temos dificuldade de aceitar Jesus. Jesus misericordioso, eu confio em vós, Jesus.
1: Confio em vós,
0: Jesus.
1: Jesus misericordioso.
0: Nós queremos hoje rezar pelos doentes, de modo especial hoje, terça-feira. Ei, filho, filha, tem alguém que está doente na tua família? Tem alguém, algum amigo que está doente? Coloque na misericórdia de Jesus agora, vai, diga o nome.

Jesus misericordioso. Nós queremos rezar por aqueles que estão com dor, amenize a dor. Aqueles que os médicos não conseguem chegar a um diagnóstico, ilumina, Senhor. Aqueles que estão na fila para a cirurgia, socorra-os. Abençoai, Senhor, os remédios. Abençoai, Senhor, a água. Jesus misericordioso, abençoai as fotos de família e derrame graças e bênçãos, principalmente aqueles que mais precisam. Em nome do Pai, do Filho e do Espírito Santo.

na terra como no céu. O pão nosso de cada dia nos dai hoje. Perdoai as nossas ofensas, assim como nós perdoamos a quem nos tem ofendido. E não nos deixeis cair em tentação, mas livrai-nos do mal. Amém.

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4: 5:41.
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3: 5:49.

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1: 5:55.
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4: 5:59.
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0: 6:07.

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1: 6:13.
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4: 6:16.
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3: 6:24.

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1: 6:31.
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4: 6:34.
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2: 6:43.

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2: 6:51.
4: Bom dia.
5: Como começar o ano de 2013, né? Contando um causinho, uns causinhos, uma historinha de tipos humanos brasileiros, cantando uma modinha e tal, né? Antes de eu cantar essa modinha, falando em modinha, aqui Lenine Santos está aqui na plateia, aqui de camisa vermelhinha. Mostra esse caboclinho aí, ó. Grande cantador, grande artista brasileiro. Tem que falar. É. Já teve no meu programa várias vezes, teve cantando aquelas obras-primas, caipiras, que ele fez um trabalho lindo, vários deles, resgatando a verdadeira música caipira tradicional, não a sertaneja de alto consumo, a música caipira mesmo. Mas falar em caipira, eu gosto muito de contar causas caipira, né? E antigamente tinha aquela coisa do caboclo que vem lá do interior e vem passear em São Paulo, ou vem fazer compra, vem conhecer... Antigamente era pior, porque antigamente os caboclos vinham aqui e ficavam tudo tonto aí, né? Então tem uns calzinhos, tem um caboclo que veio aqui, ficou num hotel. O hotel tinha aquela porta giratória, né? De não sei quantos graus que a gente fala aí, aquelas portas que nem porta de...

banco. E ele nunca tinha visto isso, né? Ele olhava na porta assim, não sabia como entrar, né? Aí ele falou, não, é só entrar aí e rodar, né? Tal. Mas ele que tinha ouvido falar que tinha muito ladrão em São Paulo, tinha com medo danado, né? Ele entrou na porta, ele entrou e deu a volta inteira, saiu na rua de novo. Falou, ih, roubaram o hotel. Né? Acabou que essa coisa, né? Mas esses caboclos que vêm em São Paulo, tem vários, tem Cornélio Pires contava uma, dois caboclos. Tem aqueles caboclos que metido a saber ler, escrever e tal, e tem aqueles que não sabem ler nada, né? Então eles iam indo para uma rua, dois caboclos. Um que morava aqui em São Paulo já há uns tempos, o outro tinha chegado, estava visitando aqui, o outro estava mostrando para ele as coisas. Mas chegaram numa rua e entrar, tinha um cavalete na frente assim, no meio da rua assim, escrito assim, é proibido a passagem de veículos. Mas um não sabia ler, que era o caboclo que tinha chegado. Mas o outro sabia, mais ou menos. Ô, compadre, o que está escrevinhado aí? Ei, o que está escrevinhado aí? Aquele cavalete na frente da rua ali. A outra falou, peraí, deixa eu ler. É proibido a passagem de veículo. É proibido a passagem de veículo, compadre. O outro falou, ih, rapaz, será que nós é veículo? O outro falou, claro, tudo que tem veia é veículo. Isso é de Cornélio Pires, né? Mas essa que cara bem em São Paulo, que eu mais gosto, é de um caboclo que na hora do almoço, ele queria almoçar, mas tinha medo de errar, não pedir a comida e ficar envergonhado lá e tal, né? Olha a ideia que ele teve. Ele pensou assim, eu vou sentar num restaurante perto de uma pessoa de São Paulo, aqui da capital, o que ele pediu, eu peço também. Não vou errar nunca. Aí sentou, era meio-dia, estava começando, o restaurante estava vazio ainda, tinha só um homem lá de terno, um homem lá lendo o jornal, esperando o garçom, né? Ainda não tinha liberado a hora para servir a comida, meu meio-dia ele entrou lá, o caboclo. Aí viu esse homem lá, sentou perto dele para escutar, né? O que ele pedia, eu pedi também, não vou errar nunca, né? Aí o garçom apareceu, pois não. Aí o homem da cidade fechou o jornal. Eu quero um bife a cavalo. Ele falou, dois. Um para mim também, faz favor. Aí o garçom falou, vocês estão juntos? O homem da cidade olhou para o pé daquele caboclo, olhou de cima e embaixo. Ah, não. Nem conheço esse capial aí, que junto. Aí o capial falou assim, não está junto não, mas eu quero um bife de cavalo também. Qual é o problema aí? Então, um bife a cavalo para o senhor, um bife a cavalo para o senhor. Pois não? Quando ia saindo, o homem da cidade falou, só aproveita e traz um guaranazinho gelado. Ele falou, dois? Um para mim também. Um guaranazinho é bom para refrescar a goela, tá bom? Aí o homem ia saindo de novo, você, olha, você me traz também um guardanapo? Eu falei, dois, para mim também. Aí, e você me traz um pãozinho torrado? Dois, para mim também. Tudo que ele pedia dois. Aí o homem trouxe, tá, comeu, ele comia para ver como é que o homem comia, lá, com a faca lá. E vai, tá, e come, tá. Aí acabou de comer, né? O homem falou, só traz um pedaço de goiabada, esse dois, para mim também, por favor. O homem já não aguentava mais ouvir a voz dele, tudo que ele pedia também. Pô. É bom para docicar a boca, é bom. Docicar a boca. Aí ele trouxe a goiabada lá, para ele deu um pedaço de goiabada para cada um. Um cafezinho, esse dois, para mim também. Palitinho, falou, dois, para mim também. A conta, ele falou, duas, para mim também. Ainda bem, né? A conta em dois. Aí o homem trouxe a conta e tal, cafezinho, palitinho e tal. Aí, tá, o homem palitava o dente, ele palitava para ver como é que era também. Aí o rapaz da cidade olhou no próprio pé e viu que o sapato estava sujo. E aqui em São Paulo é muito comum chamar um engraxate. Ô, garçom, traga-me um engraxate. Ele falou, dois, um para mim também. Aí o homem não aguentou, falou, meu amigo, você quer saber de uma coisa? Ó, fica sabendo que um engraxate só para nós dois dá. Eu não tenho nada com isso, eu como um, sou como o outro.

0: Obrigado. Obrigado.
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3: 7:01.
4: Bom dia!
5: Bom dia!
3: Bom dia!
4: Agora, bom dia! A partir de agora, a Rádio Luas FM de 1º de Maio apresenta a todos os nossos ouvintes a oração da manhã com o Padre Reginaldo Manzotti. 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Quero mandar um abraço especial para todos os funcionários da Fundição Tiger. Quero mandar um abraço para todo o pessoal da diretoria, em especial ao seu Batista, pelo apoio cultural na oração da manhã, na oração da tarde e no terço Jesus da Santa Chagas. Deus abençoe a todos aí dessa conceituada empresa aqui em 1º de Maio. Quero também oferecer a oração da manhã para todos os nossos ouvintes que acompanham nosso programa de segunda a segunda. Deus abençoe você e Deus abençoe toda a sua família. Então vamos ouvir agora a oração da manhã com o Padre Reginaldo Manzotti. A partir de agora, você vai ouvir aqui na Rádio Luas FM de 1º de Maio, o provérbio do dia.
6: Provérbios, capítulo 14. A mulher sábia constrói seu lar, mas a insensata derruba o seu com as próprias mãos. Quem vive honestamente respeita o eterno, mas quem se desvia de seus caminhos vira cara para ele. A conversa fútil provoca sorrisos irônicos, mas o discurso sábio inspira respeito. Se não há bois, não há colheita, pois a boa colheita requer um boi forte para o arado. A testemunha verdadeira nunca mente, mas a testemunha falsa respira mentira. O zombador procura sabedoria em todo lugar e nunca encontra, mas o que tem discernimento topa com ela na porta de casa. Fique longe do insensato, pois é um desperdício de tempo ouvir o que ele diz. A sabedoria do sábio o mantém no caminho. A estupidez dos insensatos leva-os ao engano. O insensato ridiculariza a diferença entre o certo e o errado, mas o justo tem vontade de fazer o bem. Quem evita os amigos na hora em que eles têm dificuldade, não será recebido quando eles comemorarem com alegria. A vida dos que praticam a maldade é como uma casa caindo aos pedaços, mas o viver santificado é como uma cabana bem construída que nunca se abala. Há um estilo de vida que parece inofensivo. Preste atenção, pois conduz à morte. Por trás do sorriso e da diversão, há muita tristeza e sofrimento. O perverso recebe o troco em maldade, mas o homem bom recebe a graça como recompensa. O inexperiente acredita em tudo o que lhe dizem, mas o prudente escolhe e pondera cada palavra. O sábio vigia seus passos e evita o mal, mas o insensato é teimoso e negligente. O impaciente comete loucuras e depois se arrepende. Quem não tem compaixão é tratado com indiferença. O insensato vive num mundo de ilusão, mas o sábio tem os pés no chão. No devido tempo, o mal pagará tributo ao bem, e o perverso se curvará diante de quem é leal a Deus. O pobre é evitado por todos, mas todos querem ser amigos do rico. É pecado ignorar o vizinho em dificuldades, mas estender a mão ao necessitado, que privilégio! Não é evidente que os maus estão completamente perdidos, enquanto os que praticam o bem ganham o respeito e a confiança dos outros? O trabalho pesado paga as contas, mas a conversa fiada não põe comida na mesa. Os sábios acumulam sabedoria com o passar do tempo, mas os insensatos só acumulam estupidez. O testemunho verdadeiro salva vidas, mas o testemunho falso só engana. Quem teme o Eterno tem plena segurança, pois ele protege os seus filhos. O temor do Eterno é uma fonte de vida que evita a morte, como águas cristalinas que lavam a lama suja. O bom líder tem seguidores leais, mas sem seguidor, a liderança não é nada. Quem tem entendimento sabe controlar a ira, mas quem se precipita só mostra estupidez. Um coração em paz dá saúde ao corpo, mas a inveja corrói os ossos. Quem explora o necessitado insulta o Criador, mas quem é bondoso para com o pobre honra a Deus. O perverso ficará ao relento por causa da própria maldade, mas o justo encontrará proteção até diante da morte. A sabedoria está no coração de quem tem entendimento, mas o insensato nem de longe pode vê-la. A devoção a Deus torna o país mais forte. A rejeição a Deus traz desgraça ao povo. O trabalhador proativo recebe muitos elogios, mas o que faz um trabalho vergonhoso merece dura repreensão.
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Bom dia, queridos filhos e filhas, nesta terça-feira, nesta semana invocando Nossa Senhora do Carmo, Mãe do Santo Escapulário. Nesta terça, coloquemos os doentes e vamos pedir Nossa Senhora, tome no seu manto os nossos irmãos enfermos e leve-os ao médico dos médicos, Jesus Cristo. Onde quer que você esteja, vamos fazer o sinal da cruz. Em nome do Pai, do Filho e do Espírito Santo. Amém. Obrigado, Senhor, por ter nos dado Nossa Senhora como intercessora e mãe. Nossa Senhora, que exaltamos com o título de Nossa Senhora do Carmo, que deixastes o Santo Escapulário como sinal do vosso amor e proteção. Nossa Senhora, sois reconhecida como assistência na vida e consoladora amável na hora da morte. Nossa Senhora do Carmo, Mãe do Santo Escapulário, eu, como vosso filho e devoto, pronto a vos servir, disposto a vos amar nesta manhã, me coloco em oração e faço o meu pedido. Nossa Senhora do Carmo, nestas primeiras horas do dia, venho pedir favores, intercessão, pois sei que nunca se ouviu dizer que alguém necessitado, tendo recorrido a vós, tenha ficado desamparado. Com confiança filial, Mãe do Escapulário, intercedei junto ao vosso Filho Jesus Cristo, por mim, por aqueles por quem devo rezar sempre e por aqueles que se confiam às minhas orações. Nossa Senhora do Carmo, no início desta manhã peço, sede-nos propícia e rogai por nós a Deus, para que sejamos dignos das promessas de Cristo. E como teu Filho nos ensinou, nosso Senhor Jesus Cristo, chamamos Deus de Pai e apresentamos as nossas necessidades nesta manhã. Pai nosso, que estais no céu, santificado seja o vosso nome, venha a nós o vosso reino. Seja feita a vossa vontade, assim na terra como no céu. O pão nosso de cada dia nos dai hoje. Perdoai-nos das nossas ofensas, assim como nós perdoamos a quem nos tem ofendido. E não nos deixeis cair em tentação, mas livrai-nos do mal. Amém. Dai-nos a graça, Senhor, de um dia abençoado.

terra como no céu. O pão nosso de cada dia nos dai hoje. Perdoai as nossas ofensas, assim como nós perdoamos a quem nos tem ofendido. E não nos deixeis cair em tentação, mas livrai-nos do mal.

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1: 7:22.
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4: 7:26.
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4: Bom dia.
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3: 7:35.

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1: 7h42.
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4: 7h45.
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2: 8:01.
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3: Itui 4.
4: Bom dia!
3: Bom dia!
4: Bom dia!
3: Bom dia! Bom dia.

Livro dos Salmos. Salmo 1. Como Deus deve gostar de você? Você não aparece no bar do pecado. Você não anda à espreita no beco sem saída. Você não frequenta a escola dos desbocados. Pelo contrário, você vibra com a palavra do Eterno. Você rumina as escrituras dia e noite. Você é como uma árvore replantada no Éden, dando frutos novos a cada mês, que nunca perde suas folhas e que está sempre florescendo. Você não é, de jeito nenhum, como os perversos, que não passam de poeira ao vento. Sem defesa nos tribunais, são companhia imprópria para as pessoas inocentes. O Eterno traça o caminho que você escolhe, mas o caminho que eles escolhem é uma pista escorregadia. Salmo 2. Nações, por que todo esse alvoroço? Povos, por que todas essas artimanhas? Líderes mundiais perseguem a supremacia política. Demagogos e representantes se reúnem para discussões de cúpula. Os que negam o Eterno e se opõem ao Messias dizem: vamos nos libertar de Deus. Vamos nos livrar do Messias. Sentado no seu trono nos céus, o Eterno ri. Primeiro ele se diverte com a presunção deles. Depois se refaz e fica zangado. Furioso, ordena que se calem. Será que vocês não sabem que existe um rei em Sião? Um banquete de coroação está preparado para ele no Monte Santo. Contarei a vocês o que o Eterno disse a seguir. Ele disse: você é meu filho, e hoje é o dia do seu nascimento. O que você quer de presente é só pedir. Nações, continentes, é só dizer, e todos eles dançarão para você, ou se quiser, poderá jogá-los fora com o lixo de amanhã. Portanto, reis amotinados, usem a cabeça. Juízes arrogantes, aprendam a lição. Adorem o Eterno com respeito. Celebrem com tremor reverente. Beijem o Messias. A vida de vocês está em perigo. Vocês sabem disso. A ira dele está prestes a explodir. Mas se vocês buscarem Deus, não se arrependerão.

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1: 8:32.
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3: 8:35.
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0: Eterno, vê quantos inimigos brotam como erva daninha. Um enxame deles me cerca, gritando insultos.
1: Nenhuma ajuda de Deus vem para ele.
0: Mas tu, ó Eterno, me proteges por todos os lados. Firmas os meus pés, ergues minha cabeça. Com todas as minhas forças, eu grito ao Eterno por socorro, e sua resposta troveja no Monte Santo. Eu me deito e durmo. Depois, levanto-me, descansado e confiante. Não sinto medo diante dos milhares que me hostilizam, que me atacam de todos os lados. Levanta-te, ó Eterno. Ajuda-me, meu Deus. Bate no rosto dessa gente, primeiro numa face, depois na outra. Acerta bem nos dentes deles. A ajuda certa vem do Eterno. Sua bênção cobre seu povo.
2: Salmo 4.
0: Quando eu chamar, responde-me. Deus, fica do meu lado. Quando eu estive em dificuldade, tu me acolheste. Agora que estou encrencado de novo, atende-me. Ouve-me. Ó escória da humanidade, até quando vou aguentar suas asneiras? Por quanto tempo vão correr atrás de mentiras? Por quanto tempo vão correr atrás da ilusão? Vejam isto. Vejam o que é ser escolhido pelo Eterno. Ele me ouve no instante em que chamo por ele. Reclamem se quiserem, mas sem agressões. Calem a boca e deixem o coração falar. Apresentem seu caso diante de Deus e aguardem a decisão dele. Porque estão todos sempre querendo mais, mais, mais. Dizem, mais, mais. Deus, Deus me dá além da conta, alegria sem igual num dia comum. Mais do que eles conseguem nos seus surtos consumistas. No fim do dia, estou pronto para o sono profundo. Porque tu, ó Eterno, puseste minha

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1: 8:59.
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3: 9:02.
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0: Senhor esteja convosco. Ele está no meio de nós. Proclamação do Evangelho de Jesus Cristo segundo São Mateus. Glória a vós, Senhor. Depois, Jesus começou a censurar as cidades onde tinha realizado muitos milagres, por terem recusado a arrepender-se. Ai de ti, Corazim! Ai de ti, Betsaida! Se tivessem sido feitas em Tiro ou em Sidônia os milagres que foram feitos em vosso meio, há muito tempo elas teriam se arrependido. Pois eu vos digo, no dia do juízo haverá menor rigor para Tiro, para Sidônia, do que para vós. E tu, Cafarnaum, será elevada até o céu, não serás atirada até o inferno. Porque se Sodoma e Gomorra tivessem visto os milagres que foram feitos dentro dos seus muros, estariam até hoje em pé. Por isso, no dia do juízo haverá menor rigor para Sodoma do que para ti. Palavra da salvação. Glória a vós, Senhor. Claro que Jesus era um homem sereno, misericordioso, mas algumas vezes os textos nos falam que Jesus se irritava. E uma das coisas que irritava Jesus era a falta de abertura à sua pregação. E de modo particular ele se refere a Cafarnaum, a Corazim, a Betsaida. Se refere que apesar de tudo a população se mantinha insensível, continuava numa má conduta. Foi quando Jesus dirigiu palavras duríssimas contra essas cidades. Cidades pagãs, como Tiro, Sidônia, se comportavam até melhores do que essas que se diziam convertidas. Filhos queridos, como é que fica Jesus ao falar de nós? Como somos fechados à mudança? Como somos difíceis e resistentes à conversão? Senhor, perdoe-nos pela indiferença. Perdoe-nos pela dificuldade que colocamos à ação do Espírito em nós. Tenha misericórdia, Senhor. Se não for pela tua misericórdia, o que será de nós? Jesus, é por isso que clamamos sempre a tua misericórdia, é por isso que pedimos que a tua misericórdia, como um rio, consiga quebrar o gelo do nosso coração. Jesus, tenha misericórdia de nós, pelas nossas incoerências, pela nossa insensibilidade. Que a palavra de hoje mostre o quanto nós temos dificuldade de aceitar Jesus. Jesus misericordioso, eu confio em vós, Jesus. Nós queremos hoje rezar pelos doentes. De modo especial hoje, terça-feira. Ei, filho, filha, tem alguém que está doente na tua família? Tem alguém, algum amigo que está doente? Coloque na misericórdia de Jesus agora, vai, diga o nome. Jesus misericordioso, nós queremos rezar por aqueles que estão com dor, amenize a dor. Aqueles que os médicos não conseguem chegar a um diagnóstico, ilumina, Senhor, aqueles que estão na fila para a cirurgia, socorra-os. Abençoai, Senhor, os remédios. Abençoai, Senhor, a água. Jesus misericordioso, abençoai as fotos de família e derrame graças e bênçãos, principalmente aqueles que mais precisam. Em nome do Pai, do Filho e do Espírito Santo. Amém. reze comigo a oração que o próprio Senhor nos ensinou. Em nome do Pai, do Filho e do Espírito Santo. Amém. Pai nosso, que estais no céu, santificado seja o vosso nome. Venha a nós o vosso reino. Seja feita a vossa vontade, assim na terra como no céu. O pão nosso de cada dia nos dai hoje. Perdoai-nos das nossas ofensas, assim como nós perdoamos a quem nos tem ofendido. E não nos deixeis cair em tentação, mas livrai-nos do mal. Amém. Ave Maria, cheia de graça, o Senhor é convosco. Bendita sois vós entre as mulheres, e bendito é o fruto do vosso ventre, Jesus. Santa Maria, Mãe de Deus, rogai por nós, pecadores, agora e na hora de nossa morte. Amém. Ave Maria, cheia de graça, o Senhor é convosco. Bendita sois vós entre as mulheres, e bendito é o fruto do vosso ventre, Jesus. Santa Maria, Mãe de Deus, rogai por nós, pecadores, agora e na hora de nossa morte. Amém. Ave Maria, cheia de graça, o Senhor é convosco. Bendita sois vós entre as mulheres, e bendito é o fruto do vosso ventre, Jesus. Santa Maria, Mãe de Deus, rogai por nós, pecadores, agora e na hora de nossa morte. Amém. Glória ao Pai, ao Filho e ao Espírito Santo, como era no princípio, agora e sempre. Amém. E que a bênção de Deus, pelos méritos das santas chagas, recaia sobre você em nome do Pai, do Filho, do Espírito Santo. Amém. 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

Olá, muito bom dia, queridos ouvintes. São 9 horas e 32 minutos desta terça-feira. Frio, tá um vento gelado. Mas é esse dia que a gente tem para viver intensamente, né? Como se fosse o último, porque nós nunca sabemos qual será o nosso último dia. Graças a Deus não sabemos, né? Hoje é dia 14 de julho de 2026. É uma terça-feira de sol, mas um vento bem gelado. E fique com a gente até as 10 horas para mais uma reflexão. Hoje a gente vai falar de um assunto bastante polêmico, sobre reencarnação. Então a gente vai falar um pouco sobre isso. Então, se você tiver interesse, se você tiver curiosidade, hoje a gente fala um pouco. Combinado? E nós vamos ouvir Tijolo por Tijolo, oferecendo para você que está aí do outro lado nos ouvindo, você que está com a Luas FM desde manhãzinha. E o Luiz Henrique, já acordou? Hoje está frio, hoje é bom ficar na cama, né? Hoje você não tem aula, então aproveita. E um abraço carinhoso a todos vocês, é claro. Tijolo por Tijolo, 9 horas e 30.

Então, como eu já havia adiantado, né, nós vamos falar um pouquinho sobre a reencarnação, que é o desespero. É assim, a versão das pessoas, muitos, né, não acreditam, nós respeitamos, mas a gente vai falar daquilo que nós acreditamos. E essa conclusão aqui, essa explicação sobre reencarnação, foi colocada pelo médium escritor Adeilson Salles, que está todinha baseada no Evangelho Segundo o Espiritismo, né, de autoria de Allan Kardec, lá em 1857. Então ele já começou a estudar e divulgar, né, a doutrina. Então Adeilson já começa dizendo assim: olha, a reencarnação é a forma pela qual Deus manifesta sua justiça, tratando com igualdade os filhos tão desiguais. Então, né, olha, já dá pra gente fazer uma bela reflexão aqui, né? Uma forma pela qual Deus está manifestando a justiça dele, né? Com igualdade para com todos, sem distinção. É porque ele nos criou e ele quer o bem de todos nós. Então a justiça dele é seguida nos ensinamentos de Jesus. E a gente vai ter aquilo que nós plantamos, semeamos, né? Tudo tem uma explicação diante da justiça de Deus. Iguais, né? Uma justiça igual para todos, porque somos todos filhos de Deus e somos tão desiguais um para com o outro. Porque quando nós chegamos aqui nesse mundo, nós não trazemos nada. Isso é fato, né? A não ser aquilo que somos. Né? Não é o que eu tenho, é o que eu sou. Né? Nossa índole é essa, o que eu sou. Então, aquilo que somos, que são reflexo de nossas jornadas passadas. Talentos inatos, tendências para o bem ou tendência para o mal. Né? E etc. Cada um com a sua tendência, nós trazemos no nosso eu, no nosso espírito, que é a nossa essência espiritual. E a hereditariedade genética, a nossa genética, não determina a conduta que o indivíduo irá manifestar em sua vida. Então não vai depender de quem é o pai e de quem é a mãe. A educação influencia bastante e ajuda bastante, mas não está no DNA, na genética da pessoa, o que ela é. Né? Se o corpo, que provém do corpo, da carne, determinasse o caráter, o filho do pai bandido seria um bandido. E o filho do homem do bem jamais se corromperia no mal. Olha já aqui a resposta. Se o meu DNA fosse, se a minha conduta, né, a minha manifestação, a minha conduta fosse herdada dos meus pais, eu seria igual a eles, né? Nós não temos o DNA do nosso pai, mas não está. A nossa moralidade, a nossa conduta está na nossa alma, no nosso espírito. Então, a diversidade de talentos, aptidões entre filhos de uma mesma família é intrigante. E a reencarnação esclarece isso. Com usa a razão, né? Ela esclarece de maneira clara, racional. Não é o diz que me diz, é fulano escreveu. Não, é raciocínio. Né? Aí vem uma pergunta, né? Olha, como pode acontecer que filhos de um mesmo pai e uma mesma mãe possam ser tão desiguais? Né? Um pai e uma mãe são tão desiguais, esse filho. Observamos muitas vezes o nascimento de filhos com retardamento mental, gerado por pais inteligentes, né? O pai e a mãe são tão inteligentes e gerou um filho com retardamento mental.
né, com necessidades especiais. E às vezes um filho muito inteligente tendo pais com retardamento mental. Né, um casal que tem, né, algum distúrbio, que tem filhos inteligentes. Então não se explica. Né? Por quê? É o DNA, é os cromossomos, é o... Eu não lembro mais de biologia. Quando eu estudei essa parte em biologia, eu fiquei assim, bastante interessada, foi bem legal. Mas agora eu não me lembro mais a maioria das coisas que a gente estudou. É porque eu tenho o sangue negativo e meu filho também. Então aí tem um contraste já, né? Aí a mãe, para ter o segundo filho perfeito, entre aspas, né, para não ter algum problema, que a genética pode dar jeito, então a mãe tomou uma vacina. Então eu tomei, tudo bem, né? Então essa é a explicação dos médicos, né? Então nosso sangue pode ser igual, né, nosso DNA, mas as consequências desses cromossomos, dessa ovulação, de tudo, tudo está dentro da lei de Deus. Nada lá está por acaso. Está tudo acontecendo como foi planejado. Né? Então, a que se deve essa situação? De pais com problemas mentais, filhos perfeitos de pais, né? Vice-versa aí. Então, como que vai explicar isso? A ciência explica como está, né? A gente não sabe colocar aqui a explicação da ciência, mas ela tem, né? É científico, é o porquê que acontece isso na gestação. Na criação do quê? Do corpinho físico do bebê. Mas por que que Deus permitiu isso? Então a explicação de que foi Deus quem quis assim? Ah, mas Deus quis assim, ele não quer nada de ruim para ninguém, jamais. Um Deus que cria seus filhos assim, é então um Deus vingativo? Um Deus mau? Um Deus que escolhe os seus filhos para ser felizes e outros não, seres infelizes? Seria Deus? Não seria. Então Deus não vai me dar um filho perfeito e me trazer toda a felicidade àquele filho, e para outra mãe um filho cheio de problemas que traz a infelicidade da mãe. Deus me escolheu por quê? Ou escolheu a outra mãe por quê? Para essa desigualdade. Não seria Deus. Então aí já está uma boa resposta. Né? Que Deus não castiga. Que Deus não escolhe, né, para o bem ou para o mal. Não, jamais. E a reencarnação é uma lei natural. Porque ela é sábia, ela é justa. Né? Perante essa lei, todos somos iguais. Pois todos podem evoluir e crescer com os próprios esforços. Então a lei não muda em nada. E a lei foi Jesus que declarou em nome de Deus, que ele foi enviado de Deus para vir à Terra e nos ensinar e deixar tudo que ele deixou. E a lei é amar a Deus sobre todas as coisas, o próximo como a si mesmo. Né? É cada um segundo as suas obras. Então aí ele já diz, cada um segundo as suas obras. Então nós vamos sofrer ou vamos viver as consequências das nossas ações. Então cada um vai se corrigir, vai se melhorar de acordo com os seus esforços. As dores que a humanidade experimenta atualmente estão convidando o homem, nos convidando a cada um a pensar, a mudar de atitude. Usar o que? A razão. Vamos nos questionar o porquê sempre em nossas vidas. Daí nós vamos buscar a resposta. E a grande prova da veracidade reencarnacionista, uma palavrinha difícil de falar, está presente em nosso próprio lar. Basta analisar nossos familiares. Poderemos constatar o estágio evolutivo em que cada um se encontra. E aquele rancor, aquela aversão, ou até um sentimento de raiva que acontece dentro da própria família. Como que se explica?
Tem mãe que tem raiva do filho, ou vice-versa, ou do pai, ou os irmãos que não se combina, não se gosta, não tem amor entre aquelas pessoas. O que significa isso? Por que Deus fez isso com essa família? Não, Deus não fez nada. Deus está apenas dando a oportunidade de reconciliação. Porque existe pais que odeiam filhos, filhos que odeiam pais. E quando nós formos embora daqui, deixando o nosso corpo físico, nós vamos levar apenas a bagagem que o nosso coração conseguiu. Conseguiu juntar. O que nós conseguimos juntar no nosso coração? Os sentimentos nobres que tivermos desenvolvido. Aí nós vamos levar. Agora, se nós continuarmos naquela guerra, ninguém perdoando, ninguém aceitando, ninguém procurando melhorar a situação, então nós vamos voltar com essa bagagem, do jeito que nós viemos. Aí nós vamos ter que voltar a situação. Então nós vamos voltar com essa bagagem, do jeito que nós viemos.

Aprendemos a perdoar, a pedir desculpa, a aceitar, a sermos bons, a conquistar o quê? Virtudes. Segundo Chico Xavier, ele explica tão bem na literatura dele, até aquele vizinho que nos importuna, que graças a Deus não é meu caso, aquele parente nem próximo é, mas que é um calo no nosso sapato, ele está aí para nos aprendermos a perdoar, aceitar e ajudar. Não é por acaso. Então, as dificuldades que aparecem na nossa vida são bênçãos, a oportunidade para a gente resgatar coisas que nós devemos.

Então a doutrina nos esclarece, nos explica para a gente esquecer essas penas eternas, né? De uma pessoa morrer, foi mal, fez muito, errou demais e hoje vive a vida, as penas eternas, no inferno eterno. Não, na doutrina nós não encaramos assim, porque Deus não iria deixar um filho seu, né, que ele criou, aquela alma que foi ele que criou, num fogo eterno para sempre. Então isso, né, segundo a nossa concepção, o nosso entendimento, é uma coisa inventada, né? Geralmente para amedrontar, desde os tempos remotos, né? Quando esses encaustos afirmam que Deus castiga ou dá uma recompensa eterna no paraíso, a Deus vai te castigar, né? Ou Deus vai te colocar num paraíso. Aí a gente pergunta: vocês condenariam seus filhos eternamente ao castigo, sem permitir-lhe uma nova chance? Então, o que é a reencarnação? É uma nova chance para a alma, para o espírito, que volta num novo corpo, para resgatar débitos do passado. Então, jamais, né, um pai, uma mãe ia deixar o seu filho sofrer eternamente. Imagina Deus que nos criou. Então, aproveitemos mais essa passagem pela Terra. O que importa é que estarmos aqui, estamos tendo uma nova chance, mais uma chance. Vai saber quantas que Deus já nos deu, mas Ele não cansa. Ele nos dá quantas vezes nós quisermos e precisarmos. Ele nos dá uma nova existência, um novo renascimento, para que a gente progrida, e a gente vai progredindo em cada renascimento até a gente chegar ao estágio angelical, que são esses santos, esses espíritos iluminados que já vieram, né, resgataram, só trabalharam no bem, até pagar, como disse Jesus: não entrarei no reino dos céus até que deveis um centil. Então, quem já foi reencarnando, foi numas novas existências várias e foi se tornando cada vez melhor, ele chega a ser um espírito iluminado, um espírito do bem, um anjo, um santo. Por quê? Porque ele já resgatou os seus débitos. Então ele não precisa mais voltar aqui, né? Nesse mundo onde a gente sofre muito, né? Por quê? Porque na Terra só renasce quem ainda tem dívida a pagar na justiça divina. Então a reencarnação é a única explicação racional, né, racional, para tamanha diversidade de criaturas humanas e tantas dores. Aqueles que a atacam são os mesmos que não pensam, querendo nos empurrar goela abaixo uma fé desprovida. Olha, o autor pega pesado aqui, de bom senso, que discrimina, que é supostamente a única detentora da verdade. Então as pessoas de outra religião acreditam naquilo que elas estudam, que elas interpretam da Bíblia. Nosso respeito. E nós, né, nós colocamos aqui a nossa ideia, que é feita assim, uma ideia com razão, né, raciocinada, experimentada, vivida. Então, que tem respostas. Então, sem discriminação nenhuma,

ninguém é dono da verdade. Todos nós somos aprendizes aqui na Terra, que se nós já soubéssemos tudo, nós não estaríamos mais aqui passando medo. Muitos passando por tantas adversidades, por tantas tristezas, por tantos maus, né? Tantos males. Então nós estamos todos aqui num caminho de aprendizado, numa escola de aprendizado. E cada um caminha, né? na medida da sua evolução. Uns mais evoluídos, outros menos evoluídos, outros estacionados, mas estamos todos juntos para nos dar a mão, uns aos outros. Porque já dissemos outras vezes, né, a única religião verdadeira, qual que é a única religião verdadeiramente? A do amor. Jesus não teve assim, ele não falou nada de religião, pelo menos eu nunca li. Né? Deus não tem assim. Nós sabemos apenas que Deus é o Criador de tudo e de todos. Ele não é um ser, é uma pessoa. Ele é um ser invisível, Criador de tudo e de tudo, é uma energia. Então como é que nós vamos saber a religião dele? Ninguém sabe a religião de Deus, ele não tem biografia. De Jesus a gente tem a biografia, quando que ele veio, o que ele passou, o que ele fez, como que ele voltou. Mas Deus não. Então como é que nós vamos saber que a religião de Deus é a minha ou é a tua? Não. Nós sabemos que Deus é amor, puro amor. Então a melhor religião, a verdadeira, é aquela que prega o amor, que coloca o amor em ação. Essa é a religião verdadeira. Não adianta eu ser espírita e não agir com amor, não adianta ser católico e agir com amor, ou de outras religiões, que são tantas, né? E todas devem ser respeitadas, porque todas têm a sua metodologia, têm a sua maneira de crer, de exercer a sua religião. E acredito que todos têm, né, fé em Deus. Então Deus é tudo. Deus é a religião de todos. E a reencarnação é apenas uma lei natural criada por Deus para dar aos seus filhos a mesma oportunidade, segundo as próprias obras. Queira ou não, cada um vai sofrer as consequências dos seus atos. E será que Jesus nos enganou, mentiu, quando disse que ninguém entrará no reino dos céus até que devam ceitil? O que ele quis dizer? Que até que nós estamos errando aqui, nós não podemos entrar ao reino dos céus. Nós voltamos a um lugar onde nós vamos ser preparados, onde nós vamos estudar. É assim que a literatura espírita nos deixa. Um lugar onde nós vamos ser tratados, nós vamos ser orientados, nós vamos estudar e nós vamos voltar ciente de como vai ser a nossa vida aqui, o que nós temos que vencer. Então ele diz, cada um segundo as suas obras. Então, a hora que nós vencermos todos os nossos débitos aqui, quais são nossos débitos? As nossas imperfeições, porque através das imperfeições nós não temos atos bons, né? Então, até nós não vencermos tudo, nós não entraremos no reino dos céus, mas nós não vamos ser jogados aqui e acolá. Nós vamos ser acolhidos, orientados e vamos ter uma nova chance de voltar. Na casa do meu pai há muitas moradas e cabem todos vós. Jesus prometeu isso. Então ele não ia mentir. Cabe todos nós. Vamos imaginar assim, casinhas, uma imaginação. Cada um imagina o céu de um jeito, né? Cada um tem a sua imaginação. Imagina aquelas moradas. Então a gente vê tanta história na base da gozação, né? Quantas histórias. Então aquela casinha está lá nos esperando, aquele lugar. Mas eu vou habitar aquele lugar dependendo das minhas virtudes. E assim não vai saber aonde eu vou habitar. Mas só que Deus vai dar a oportunidade de um recomeço para todos. Então nossos compromissos, nossos deveres, o que é? A observância das leis divinas. Eu posso me questionar a todo momento, se for necessário. Nossa, esse meu pensamento,
essa minha atitude, o que eu estou querendo fazer, está de acordo com a lei divina? A lei que Jesus ensinou? E aí nós vamos tendo atitudes, ações, comportamentos melhores. Então essa é a nossa evolução, né? É estar atento às leis divinas, cumprir as leis divinas. E são 9:59 e nós vamos encerrando o nosso programa de hoje, deixando aquele abraço carinhoso a todos vocês, aquele desejo de que você tenha um ótimo dia, com muita paz, que sejamos sábios para conquistar a paz que o mundo não pode dar, mas que a gente conquista. A paz, a alegria, a felicidade pode estar nas mínimas coisas e a gente ser feliz. Abraço e até amanhã, se Deus permitir, estaremos aqui de volta.

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8: Provérbios, capítulo 14. A mulher sábia constrói seu lar, mas a insensata derruba o seu com as próprias mãos. Quem vive honestamente respeita o eterno, mas quem se desvia de seus caminhos vira cara para ele. A conversa fútil provoca sorrisos irônicos, mas o discurso sábio inspira respeito. Se não há bois, não há colheita, pois a boa colheita requer um boi forte para o arado. A testemunha verdadeira nunca mente, mas a testemunha falsa respira mentira. O zombador procura sabedoria em todo lugar e nunca encontra, mas o que tem discernimento topa com ela na porta de casa. Fique longe do insensato, pois é um desperdício de tempo ouvir o que ele diz. A sabedoria do sábio o mantém no caminho. A estupidez dos insensatos leva-os ao engano. O insensato ridiculariza a diferença entre o certo e o errado, mas o justo tem vontade de fazer o bem. Quem evita os amigos na hora em que eles têm dificuldade não será recebido quando eles comemorarem com alegria. A vida dos que praticam a maldade é como uma casa caindo aos pedaços, mas o viver santificado é como uma cabana bem construída que nunca se abala. Há um estilo de vida que parece inofensivo. Preste atenção, pois conduz à morte. Por trás do sorriso e da diversão há muita tristeza e sofrimento. O perverso recebe o troco em maldade, mas o homem bom recebe a graça como recompensa. O inexperiente acredita em tudo o que lhe dizem, mas o prudente escolhe e pondera cada palavra. O sábio vigia seus passos e evita o mal, mas o insensato é teimoso e negligente. O impaciente comete loucuras e depois se arrepende. Quem não tem compaixão é tratado com indiferença. O insensato vive num mundo de ilusão, mas o sábio tem os pés no chão. No devido tempo, o mal pagará tributo ao bem, e o perverso se curvará diante de quem é leal a Deus. O pobre é evitado por todos, mas todos querem ser amigos do rico. É pecado ignorar o vizinho em dificuldades, mas estender a mão ao necessitado, que privilégio! Não é evidente que os maus estão completamente perdidos, enquanto os que praticam o bem ganham o respeito e a confiança dos outros? O trabalho pesado paga as contas, mas a conversa fiada não põe comida na mesa. Os sábios acumulam sabedoria com o passar do tempo, mas os insensatos só acumulam estupidez. O testemunho verdadeiro salva vidas, mas o testemunho falso só engana. Quem teme o Eterno tem plena segurança, pois ele protege os seus filhos. O temor do Eterno é uma fonte de vida que evita a morte, como águas cristalinas que lavam a lama suja. O bom líder tem seguidores leais, mas sem seguidor, a liderança não é nada. Quem tem entendimento sabe controlar a ira, mas quem se precipita só mostra estupidez. Um coração em paz dá saúde ao corpo, mas a inveja corrói os ossos. Quem explora o necessitado insulta o Criador, mas quem é bondoso para com o pobre honra a Deus. O perverso ficará ao relento por causa da própria maldade, mas o justo encontrará proteção até diante da morte. A sabedoria está no coração de quem tem entendimento, mas o insensato nem de longe pode vê-la. A devoção a Deus torna o país mais forte, a rejeição a Deus traz desgraça ao povo. O trabalhador proativo recebe muitos elogios, mas o que faz um trabalho vergonhoso merece dura repreensão.
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1: 10:12.
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2: Luas FM informa a hora certa.
3: 10:31.
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12: 10h49.
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0: FM informa a hora certa.
1: 11:11.
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4: 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E a hora certa.
5: 11:30.
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8: Olá, amigos ouvintes de todo o estado do Paraná. Uma boa terça-feira a todos. Estamos aqui falando direto dos estúdios da Farcom, a Federação das Rádios Comunitárias do Estado do Paraná. Eu sou Darlan Martins e apresento a partir de agora o programa Fala Paraná, o programa da família paranaense. Junto comigo estão Magno Pinelli e Adriele de Oliveira. Olá, Magno, seja bem-vindo ao nosso programa desta terça-feira.
9: Olá, Darlan e Adriele, olá, ouvintes do programa Fala Paraná. Hoje é dia 14 de julho, vamos então com a previsão do tempo para o nosso estado. A terça-feira será de frio em todo o Paraná, com temperaturas abaixo dos 10 graus na maior parte do estado. Durante a tarde, o sol aparece no interior, mas no leste o céu fica com muitas nuvens. Curitiba tem hoje mínima de 6, máxima 16 graus. Cascavel, mínima de 7, máxima 18 graus. Maringá tem mínima de 9, máxima 20 graus. Guarapuava, mínima de 4, máxima 15 graus. Estamos chegando novamente para apresentar este programa da Farcom em parceria com as rádios comunitárias do estado do Paraná.
8: Olá, Adriele, seja bem-vinda ao nosso Fala Paraná de hoje. Vamos saudar nossos amigos paranaenses que nos ouvem através de uma das nossas mais de 150 rádios parceiras da Farcom.
10: Olá, Darlan e Magno, lá ouvintes do Fala Paraná. Hoje vamos mandar um abraço especial para os nossos amigos de Roncador que nos ouvem pela Rádio Liberdade FM. De Sabáudia, que nos ouvem pela Clube FM. De Santa Cruz de Monte Castelo, que nos ouvem pela Castelo FM. De Santa Helena, que nos ouvem pela Liberdade FM. E de Santa Isabel do Oeste, que nos ouvem pela Isabel FM.
8: Muito bem, Adriele, o nosso carinho a todos os nossos amigos ouvintes, em especial das cidades que você acabou de citar. Vamos então abrir os nossos trabalhos, trazendo as principais manchetes do dia.
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9: Os principais jornais do estado trazem hoje as seguintes manchetes. Pela Gazeta do Povo, fóssil de 400 milhões de anos no Paraná revela espécie anterior aos dinossauros.
10: Ainda no plano estadual, o jornal Folha de Londrina traz hoje: 5 pessoas morrem em acidentes do norte do Paraná.
9: Encerrando o giro das manchetes estaduais, temos o portal G1. Polícia indicia homem que chutou filha de 3 anos no Paraná por tortura e lesão corporal. Fazendeiro é multado em R$500 mil por destruir florestas nativas para abrir espaço para plantações em área de proteção ambiental em Ponta Grossa.
8: Estas são as manchetes das notícias de hoje, dos principais jornais e sites do estado. E a seguir, fique conosco, pois está no ar o programa Fala Paraná.
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8: Muito bem, estamos de volta com o Fala Paraná. Para iniciarmos os nossos giros de notícias pelas mais diversas regiões do nosso estado, através das nossas rádios parceiras da Farcom. Vamos então para o primeiro giro de hoje. Magno, por onde vamos começar a nossa viagem pelo Paraná?
9: Darlan, neste primeiro giro de notícias desta terça-feira, vamos até a região metropolitana de Curitiba. Estamos na linha com o repórter Marcos Nascimento, da Rádio Serra do Mar FM, de Piraquara. Olá, Marcos. O que você traz de notícias desta região para nossos ouvintes do programa Fala Paraná?
11: Olá, amigos do Fala Paraná. Cotas Trans UFPR reserva 3% das vagas em todos os cursos de graduação. O percentual foi definido a partir de um levantamento realizado pelo núcleo de concurso da UFPR, com base na utilização do nome social nos últimos processos seletivos. Foi aprovado pelo Conselho da Universidade Federal do Paraná, a UFPR, em reunião realizada no início deste mês, a criação de cotas para candidatos e candidatas travestis e transexuais nos concursos de graduação da instituição. A medida já passa a valer no próximo vestibular e prevê a reserva de 3% das vagas em todos os cursos, turno campus da universidade. A decisão da UFPR acompanha um movimento que vem ganhando força nas universidades públicas brasileiras nos últimos anos. A pioneira foi a Universidade Federal do Sul da Bahia, UFSP, em 2018. Repórter Marcos Nascimento, Rádio Serra do Mar FM Piraquara, para o Fala Paraná.
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8: Vocês ouviram então o primeiro giro de notícias regionais do programa de hoje, trazido por uma das nossas rádios parceiras. E já vamos direto com mais informações exclusivas, agora de outra região do estado. Adriele, conte pra gente para onde vamos e qual repórter está na linha aguardando para participar conosco.
10: Darlan, vamos agora até a região noroeste do estado. Estamos na linha com o repórter Sidney Nascimento, da Rádio Novo Milênio de Umuarama. Olá, Sidney. O que você traz de notícias dessa região para os nossos ouvintes do programa Fala Paraná?
12: Alô, amigos do Fala Paraná. Eu começo a minha participação trazendo destaques aqui do setor policial. Olha, duas caminhonetes foram furtadas em um intervalo de poucas horas aqui no município de Umuarama, entre a noite da última sexta-feira, dia 10, e a madrugada do último sábado, dia 11, mobilizando aí equipes da Polícia Militar. O primeiro caso aconteceu na Avenida Paraná. Uma mulher de 38 anos, ela contou à polícia que deixou a sua Toyota Hilux de cor branca estacionada por volta das 8:30 da noite em um centro de compras. Quando voltou por volta das 11:40 da noite, o veículo já havia sido levado. O segundo furto aconteceu na rua Uirapuru, no Parque Bandeirantes. Uma mulher de 43 anos disse que estacionou a sua Toyota Hilux de cor prata por volta da das 9 da noite para ir acompanhar um show. Quando ela saiu por volta aí das 2 da madrugada, ela percebeu que a caminhonete tinha sido furtada. Dentro do veículo estavam documentos pessoais e alguns medicamentos veterinários. A polícia militar fez buscas nas 2 regiões e também procurou imagens de câmera de segurança que possam ajudar nas investigações. Os 2 casos agora estão sendo investigados pela Polícia Civil. Portanto, no intervalo aí de poucas horas, 2 caminhonetes do mesmo modelo foram furtadas aqui no município de Umuarama. Isso com certeza deixa a população um pouco aterrorizada. Da Milênio FM de Umuarama, Sidney Nascimento para o Fala Paraná.
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8: Amigos paranaenses, vocês ouviram o nosso segundo giro de notícias regionais pelas rádios parceiras da Farcon. Fique ligado porque daqui a pouco teremos uma nova rodada.
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8: Para você que nos ouve em cada canto deste maravilhoso estado do Paraná, através da rádio comunitária e da sua cidade, é sempre um prazer estar aqui contigo. E agora vamos trazer informação e conhecimento com o nosso quadro temático de hoje. Magno, conte pra gente quem estará conosco e qual o tema do quadro do dia.
9: Darlan, o nosso quadro temático de hoje é com Maurício Shibata, que irá abordar o tema intoxicação alimentar. Vamos conferir.
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14: Olá a todos os ouvintes. Os principais sintomas incluem, então, o mal-estar geral, náuseas, vômitos, diarreias, dores abdominais, dores tipo cólica, podendo ter também febre, fadiga. Em casos em que a diarreia e os vômitos são muito intensos, podem até levar a um caso de desidratação grave, levando até mesmo a problemas renais. Normalmente, a intoxicação alimentar, ela ocorre por ingestão de alguma coisa contaminada, ou seja, um consumo aí de bebidas ou alimentos que contenham tanto vírus quanto bactérias e outros tipos de consumo de alimentos com contaminantes, né? Maneira de evitar seria ter uma boa higiene, lavar bem as mãos, lavar bem os alimentos, principalmente lavar as mãos depois que você vai ao banheiro, fazer uma higiene importante nos talheres, nas panelas, cozinhar bem os alimentos, principalmente alimentos como carne, ovo, armazenar de maneira adequada esses alimentos, tá? De uma maneira refrigerada, principalmente, né? Para que eles não se estraguem, cuidar muito então com relação à temperatura, dias quentes, os alimentos se estragam com mais facilidade, são contaminados por bactérias e proliferam, né? Esses agentes com muito mais facilidade. Evitar consumir produtos fora da validade, sempre ficar de olho nisso daí, né? Carnes estragadas e tudo mais. E o que fazer no caso de estar intoxicado? Bom, em primeiro lugar, tentar manter uma boa hidratação. Caso seja uma intoxicação leve, só cuidar bastante com a dieta, principalmente fazer uma dieta leve, né? Em casos mais graves, por exemplo, quando você tem febre, quando você tem desidratação, quando você tem diarreia com sangue, né? Que seria a disenteria, o ideal seria procurar o atendimento médico quanto antes, para começar um tratamento mais efetivo, principalmente a gente deve ter cuidados com as crianças e com os idosos, porque são os 2 extremos da vida. Tanto as crianças quanto os idosos, eles desidratam muito fácil. E também como cuidado, eu diria fazer um bom repouso, cuidar bem então da alimentação nos próximos dias, por mais que se melhore um pouco, tem que se notar que foi uma sobrecarga importante, foi uma lesão pro tubo gastrointestinal, então a gente tem que cuidar, né? Principalmente nos próximos dias com os alimentos mais leves, alimentação não copiosa, né? E uma coisa importante, eu diria também, seria evitar uma automedicação. Se você não está bem, tem que procurar o atendimento médico para que o médico faça o tratamento correto, porque depois que evolui para um quadro mais sério, uma infecção mais séria, aí fica difícil de se controlar. Por exemplo, chegando uma sepsemia, a gente já viu até casos de pacientes que vão a óbito por intoxicações alimentares, por infecções bacterianas ou virais, ou mesmo intoxicações por produtos químicos. Então seria mais ou menos esses os cuidados que a gente tem que tomar.
9: Vocês ouviram o nosso quadro Momento Saúde com Maurício Shibata, que hoje tratou do tema intoxicação alimentar.
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8: Já estamos de volta e para você que está nos ouvindo aí pela rádio comunitária da sua cidade, e fazemos um convite especial. Participe conosco dos próximos programas Fala Paraná, com sugestões de notícias e informações. E como fazer isso? Muito fácil. Envie uma mensagem para o nosso WhatsApp, DDD 41 98437 1253. Vamos de informação? Vamos chamar então mais um giro de notícias pelo Paraná.
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8: No nosso programa de hoje já tivemos a participação de rádios de algumas regiões do nosso estado. E agora teremos mais notícias exclusivas para você, amigo ouvinte. Adriele, apresente aos nossos amigos qual repórter está pronto na linha para trazer mais um giro.
10: Arlan, vamos agora até a região central do estado. Estamos na linha com a repórter Pietra Foz, da Rádio Cidade FM de Campina do Simão. Olá, Pietra. O que você traz de notícias dessa região para os nossos ouvintes do programa Fala Paraná?
17: Preso em Campina do Simão por descumprir medida protetiva e ameaçar o pai de morte. Na tarde dessa terça-feira, dia 30 de junho de 2026, a Polícia Militar atendeu uma situação de violência doméstica no interior do município de Campina do Simão, onde denúncias davam conta de que um homem estaria extremamente agressivo e ameaçando o próprio pai de morte. Os policiais entraram em contato com a vítima, um idoso de 73 anos, que relatou que estava no manejo do gado dentro de sua propriedade, quando foi surpreendida pelo filho, que passou a gritar, a lhe proferir ameaças de morte. Informou ainda que já possui uma medida protetiva de urgência vigente contra o filho. A equipe policial então se deslocou até a residência do acusado e, durante a abordagem inicial, nenhum objeto ilícito foi encontrado com ele. Mas, ao ser informado de que seria conduzido para a delegacia, tornou-se extremamente agitado e passou a resistir ativamente à prisão. Para resguardar a segurança da equipe e evitar a fuga, foi necessário o uso de algemas e o emprego de técnicas de imobilização para contê-lo. Mesmo após ser colocado na viatura, o indivíduo continuou proferindo ameaças, desta vez contra os policiais. Diante dos fatos, o autor e a vítima foram conduzidos à delegacia da Polícia Judiciária para a adoção das medidas cabíveis pelos crimes de ameaça, descumprimento de medida protetiva e resistência. De Campina do Simão, 87.9, Rádio Cidade, Pietra Foz.
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8: Você ouviu mais informações exclusivas do Sistema Farcom, o maior sistema de comunicação do rádio paranaense. E já vamos direto para outro ponto do estado, saber o que é destaque por lá. Magno, e agora, para onde vamos? E quem vai participar conosco, trazendo mais um giro de notícias?
9: Darlan, vamos agora até a região oeste do estado. Estamos na linha com o repórter Jardel Henrique, da Rádio Pato FM, de Pato Bragado. Olá, Jardel. O que você traz de notícias desta região para nossos ouvintes do programa Fala Paraná?
18: Olá, amigos ouvintes do programa Fala Paraná. Abandono de incapaz registrado em Pato Bragado. Em Pato Bragado, no último domingo, dia 12, a Polícia Militar registrou um caso de abandono de incapaz. A equipe foi solicitada a comparecer no Hospital Maternidade Capriotti, onde deu entrada uma idosa com vários hematomas pelo corpo, a qual não conseguia se comunicar. No hospital, uma pessoa informou ser parente e mencionou que a irmã da vítima, moradora no Paraguai, ligou solicitando que verificasse a residência, pois a idosa não atendia as ligações e não olhava o aplicativo de mensagens WhatsApp desde a última quinta-feira, dia 9. Ela foi até a casa e pela janela visualizou a vítima deitada no chão da sala e não respondia aos chamados. Com o auxílio de seu namorado, entrou por uma das janelas e acionou a ambulância, a qual encaminhou a idosa para o hospital. Na residência, a equipe policial não constatou sinais de arrombamento, porém a carteira com documentos e dinheiro da vítima não foram encontrados. Foi apurado que a vítima possui uma cuidadora apenas para atendimento hospitalar e consultas, não permanecendo ou morando com a mesma, a qual está há mais de 20 dias em viagem para a Espanha e teria deixado outra pessoa encarregada de passar de vez em quando e auxiliar a idosa caso necessário. Diante dos fatos apurados, foi confeccionado o boletim, mas encaminhado à Delegacia de Polícia Civil para conhecimento e providências. Com informações diretamente de Pato Bragado, da Rádio Pato FM, o repórter Jardel Henrique para o programa Fala Paraná.
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8: Voltamos com o nosso Fala Paraná e sem perder tempo, vamos conversar com outra região do estado, saber as notícias de lá. Com o nosso Fala Paraná e sem perder tempo, vamos conversar com outra região do estado.

0: momento simbólico para o município de Rio Bom, que voltou a sediar um encontro da MUV após 20 anos. O prefeito Moisés José de Andrade aproveitou a presença de diversas autoridades estaduais, incluindo o ex-governador Beto Richa e Orlando Pessutti, e o deputado estadual Arilson Chiorato, para apresentar a transformação urbana pela qual a cidade de Rio Bom passa. O município contabiliza o maior pacote de obras de sua trajetória, impulsionado aí por parcerias públicos-privada e aportes do governo do estado. Os aportes incluem recapeamento de ruas, ligações asfálticas, a instalação de incubadora da cooperativa LAR e a construção de uma nova estação de tratamento de esgoto da Sanepar. A soma de todos os recursos que nós temos hoje sendo investido na cidade de abril do ano passado para cá já chega próximo a 170 milhões de reais, contabilizou o prefeito Moisés José de Andrade, prefeito do município de Rio Bom. Repórter Nelson Eloy, direto dos estúdios da Rádio Rio Bom FM, para o programa Fala Paraná.
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2: Muito bem, vocês ouviram o nosso último giro de notícias regionais do programa de hoje, pelas rádios parceiras da Farcom. Agora vamos entrar em contato com a nossa correspondente em Curitiba, a jornalista Vanessa Ricardo, que traz notícias de hoje da capital do Paraná.
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2: Olá, Vanessa, seja muito bem-vinda. O que você tem aí da capital para os nossos ouvintes do programa Fala Paraná?
3: Olá, Darlan. Olá a todos os nossos ouvintes. A Assembleia Legislativa do Paraná promoveu ontem, segunda-feira, um encontro técnico para discutir os impactos previstos na atuação do fenômeno El Niño aqui no Paraná. As medidas preventivas que poderão ser adotadas pelos órgãos públicos diante da expectativa de intensificação das chuvas no segundo semestre. Realizado no auditório legislativo, o evento reuniu representantes da Defesa Civil, especialistas, autoridades estaduais e municipais, além de integrantes de diversas instituições ligadas à gestão de riscos e desastres. Durante a programação, foram apresentados estudos técnicos, projeções climáticas e orientações voltadas ao planejamento de ações, capazes de minimizar os impactos provocados por eventos meteorológicos extremos. A iniciativa foi dos deputados estaduais Alexandre Cury, do Republicanos, e Evandro Araújo, do PSD. Segundo Evandro Araújo, o encontro teve como foco apresentar os cenários climáticos projetados para os próximos meses e fortalecer a articulação entre Estado e municípios para ampliar a capacidade de resposta da Defesa Civil diante de possíveis ocorrências relacionadas ao aumento das chuvas.
4: Previsão do nosso Estado, uma alerta maior para o sudoeste, noroeste do Estado, mas a gente nunca pode cravar, é isso que aqui os técnicos dizem, né? Um El Niño é sempre diferente do outro, nós podemos ter surpresas, né? Então, não é para ter alarme, mas é para ter atenção, por exemplo, possível confirmação desses eventos. O que o município vai fazer? Qual é o plano de contingência? Para onde as pessoas serão levadas, né? Como é que será? Elas serão socorridas? Que intervenções a gente pode fazer de imediato para que a gente possa proteger melhor as vidas, né? Depois das vidas, o patrimônio, a cultura, a propriedade, mas primeiro as vidas. Então, são questões como essa que nós levantamos aqui hoje.
3: De acordo com a nota técnica mais recente elaborada pelo Sistema de Tecnologia e Monitoramento Ambiental do Paraná, o CIMEPAR, e pela Defesa Civil Estadual, há 82% de probabilidade de formação do fenômeno El Niño ao longo do inverno, com intensidade prevista entre moderada e forte. As projeções, Darlan, também indicam que a atuação do fenômeno deverá influenciar o regime de chuvas durante a primavera e verão, com volumes acima da média histórica em diferentes regiões do Paraná. O cenário eleva o risco de ocorrências de enchentes, alagamentos, vendavais e deslizamentos de terra, conforme destacou o diretor-presidente do CIMEPAR,

0: Paulo de Tarso. Diante desse panorama, os órgãos estaduais reforçam a importância do planejamento preventivo e da integração entre estados e municípios para reduzir o impacto provocado por eventos climáticos extremos e também ampliar a capacidade de resposta das equipes de defesa civil.
1: Temos aí há 3 meses acompanhado esse evento, um evento que é importante do ponto de vista meteorológico. Nós temos aí acompanhado as agências internacionais, tanto norte-americanas quanto europeias, que trazem sim uma previsão aí preocupante para os próximos meses, a partir agora de julho, um aumento do volume de chuvas, com uma intensidade maior, primavera, verão, final de ano de 2026 e início do ano 2027.
0: E vamos falar de Copa do Mundo com Júlio César Lazarim, que traz as últimas notícias.
2: Olá, ouvintes de todo o Paraná. 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E a Copa do Mundo chega no momento e na semana decisiva. As semifinais começam nesta terça-feira e estarão frente a frente 4 campeãs mundiais. A França, bicampeã, tenta chegar ao seu tricampeonato. E para isso, ela enfrenta hoje a seleção da Espanha, detentora de um título e que tenta ser bicampeã. Essa partida vai ser em Dallas, no estado do Texas, e começa 16h no horário de Brasília. Frente a frente, Kylian Mbappé, do Real Madrid, e Lamine Yamal, do Barcelona, nesse que deve ser um dos grandes jogos da Copa. E amanhã acontece a outra semifinal, também envolvida em muita rivalidade. A Inglaterra tenta o seu bicampeonato e enfrenta a atual campeã, aliás, tricampeã, a Argentina. Frente a frente, Lionel Messi jogando contra Jude Bellingham, um dos grandes jogadores desta Copa. O jogo será às 16h, horário de Brasília, e será disputado em Atlanta. Portanto, hoje, França e Espanha. Amanhã, Argentina e Inglaterra, sempre às 16h. E os vencedores disputam o título no próximo domingo. Uma curiosidade, somente campeões do mundo chegaram às semifinais, feito que não acontecia desde a Copa de 90. 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
0: Por hoje é só, Darlan. Eu fico por aqui. Voltamos amanhã com mais notícias aqui de Curitiba e região.
3: Obrigado, Vanessa, que falou direto de Curitiba, trazendo as notícias do dia da capital do Paraná.
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5: É isso aí, encerramos mais uma edição do programa Fala Paraná, agradecendo de forma especial a você, ouvinte, pela sintonia neste horário, aí na sua rádio comunitária, que para nós é um sinal de prestígio pela sua audiência.
6: Obrigada aos ouvintes do nosso Fala Paraná, um programa feito com muito carinho para vocês, através da união e parceria de mais de 150 rádios comunitárias espalhadas pelo estado.
3: Agradeço a você, Adriele, ao Magno e ao nosso editor Márcio pelos trabalhos de hoje e a todos aqueles que colaboraram para a realização deste programa, transmitido para todo o estado através das nossas rádios parceiras filiadas à Farcom, Federação das Rádios Comunitárias do Paraná. Lembrando que amanhã, quarta-feira, estaremos de volta no mesmo horário aqui na sua rádio comunitária. Obrigado a todos pelo carinho da sua audiência e fiquem com Deus.
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0: Ó Eterno, ó Deus, corro para ti a fim de salvar a pele. A perseguição é implacável. Se me alcançarem, será meu fim. Serei despedaçado por inimigos ferozes como leões, arrastado para o mato e deixado ali, abandonado e esquecido. Ó Eterno, se fiz aquilo de que me acusam, se traí meus amigos, se estraçalhei meus inimigos, se minhas mãos estão assim tão sujas, que eles me alcancem e me pisoteiem, que me deixem grudado no chão. Levanta-te, ó Eterno, mostra tua ira santa contra essa gente furiosa. Desperta, ó Deus. Meus acusadores lotaram o tribunal. Chegou a hora do julgamento. Assenta-te na cadeira de juiz, apanha o martelo e anula as falsas acusações contra mim. Estou pronto. Confio no teu veredito. Inocente. Encerra o caso do mal no mundo, ó Eterno. Mas a nós declara a tua justiça. Tu nos preparas para a vida. Sondas nossos pontos fracos. Aparas nossas arestas. E eu me sinto tão preparado, tão seguro. Fui corrigido e guiado na retidão. Deus, em solene honra, faz o que é certo. Mas seus nervos estão à flor da pele. Ninguém consegue passar ileso por ele. Deus já está agindo. A espada já foi afiada no amolador. O arco foi entesado. A flecha está em posição. Armas letais à mão. Cada flecha é um dardo flamejante. Vejam aquela pessoa. Ela teve relações com o pecado. Está grávida do mal. Por isso dá à luz a mentira. Estão vendo aquele homem cavando dia após dia? Escavando e depois cobrindo armadilha no trecho mais solitário da estrada? Voltem lá e olhem de novo. Vocês o verão de ponta cabeça, com as pernas balançando no ar. É isto que sempre acontece. A maldade se volta contra o mal. A violência retorna para o violento. Dou graças a Deus, que faz tudo corretamente. Canto a fama do Eterno, que se eleva até o céu.
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2: Minha mãe estava passando por um momento difícil e ela estava com depressão. E ela chegou à noite, num certo período da madrugada, e ela começou a tentar se matar. A gente mora num condomínio e ela tentou pular da janela. E nessa época eu tava passando por uma guerra espiritual, eu tinha acabado de reconciliar. E nessa noite eu entrei pro quarto e eu falei pra Jesus que eu não conseguia, porque eu tava totalmente ferido. Eu tava totalmente abatido. E foi aí que surgiu a ideia, né? Foi ele que começou a ministrar no meu coração. Quando as pessoas elas estão passando certo tipo de situação em momentos difíceis, muitas vezes a gente está ferido, a gente está abatido no chão. E é aí que ele aparece, pega na nossa mão e decide caminhar. E foi o que aconteceu comigo. Naquela madrugada eu escrevi a canção, revigorou as minhas forças. E eu consegui continuar, que ele não desiste. E foi o que aconteceu comigo naquela noite. Eu ouvi o Espírito Santo falar comigo.

Eu fui atingido em sequência, eu caí no chão. De cara logo percebi que o meu coração entrou em desespero e acelerou. Eu tinha que levantar, mas eu tava ferido e sem forças pra continuar. Então um lugar bem mais seguro eu fui procurar. Dei 3 passos, mas com muita dor.

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2: Salmo 11. Para salvar a pele, já saí correndo diretamente para os braços do Eterno. Por que então eu deveria atendê-los quando vocês dizem: corra para as montanhas! Os arcos da maldade estão empunhados, flechas perversas estão apontadas ao abrigo da escuridão contra todos os corações abertos a Deus. O país virou um caos. Gente honesta não tem nenhuma chance. Mas o Eterno não se mudou para as montanhas. Seu endereço santo permanece o mesmo. Ele está no comando, como sempre. Seus olhos a tudo observam. Suas pálpebras não piscam ao examinar os rebeldes descendentes de Adão por dentro e por fora, sem perder um detalhe. Ele testa tanto os bons quanto os maus. E se alguém trapaceia, ele fica irado. Se for reprovado, você está perdido. Perdido debaixo de uma chuva de pedras incandescentes, bebendo num cantil que só contém o ar quente do deserto. O negócio de Deus é consertar as coisas. Seu prazer é endireitar linhas tortas, é nos endireitar. E uma vez em pé, poderemos olhar para Ele, olho no olho.
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0: 113. Aleluia! Vocês que servem ao Eterno, louvem a Ele. Pronunciar o nome dEle já é louvar. Lembrem-se de que o Eterno é uma bênção. Hoje, amanhã e sempre. De leste a oeste, do amanhecer ao entardecer, continuem louvando ao Eterno. O Eterno é mais sublime que qualquer coisa ou ser, excedendo em brilho tudo o que você possa ver no céu. Quem pode se comparar com o Eterno, o nosso Deus, tão majestosamente entronizado, olhando suas obras magníficas, o céu e a terra? Ele retira o pobre da miséria, resgata o desgraçado jogado fora com o lixo, faz que se sintam entre os convidados de honra, um lugar de honra entre os mais destacados cidadãos. Ele dá a casais sem filhos uma família, dá a eles alegria como se fossem pais. Aleluia!
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0: Salmo 137. À margem dos rios da Babilônia, nós nos sentamos e choramos, lembrando-nos dos bons tempos de Sião. Ao lado dos álamos tremulantes, amontoamos nossas harpas emudecidas. Foi quando os que tinham nos capturado pediram canções em tom de zombaria.
1: Cantem para nós uma canção alegre de Sião.
0: Mas como cantar uma canção ao Eterno nesta terra devastada? Se um dia eu me esquecer de você, Jerusalém, que meus dedos sequem e caiam como folhas, que minha língua fique grudada no céu da boca, se eu deixar de me lembrar de você. Se eu deixar, ó querida Jerusalém, de honrar você como minha favorita. Ó Eterno, lembra-te daqueles edomitas e da ruína de Jerusalém. Daquele dia em que eles gritaram:
1: arrasem a cidade, não deixem sobrar nada.
0: E vocês, babilônios, foram os destruidores. Uma recompensa para quem se vingar de vocês pelo mal que nos fizeram. Sim, uma recompensa para quem agarrar seus bebês e atirá-los contra as rochas.
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0: Provérbios, capítulo 14. A mulher sábia constrói seu lar, mas a insensata derruba o seu com as próprias mãos. Quem vive honestamente respeita o Eterno, mas quem se desvia de seus caminhos vira cara para ele. A conversa fútil provoca sorrisos irônicos, mas o discurso sábio inspira respeito. Se não há bois, não há colheita, pois a boa colheita requer um boi forte para o arado. A testemunha verdadeira nunca mente, mas a testemunha falsa respira mentira.
9: O zombador procura sabedoria em todo lugar e nunca encontra. Mas o que tem discernimento topa com ela na porta de casa. Fique longe do insensato, pois é um desperdício de tempo ouvir o que ele diz. A sabedoria do sábio o mantém no caminho. A estupidez dos insensatos leva-os ao engano. O insensato ridiculariza a diferença entre o certo e o errado, mas o justo tem vontade de fazer o bem. Quem evita os amigos na hora em que eles têm dificuldade não será recebido quando eles comemorarem com alegria. A vida dos que praticam a maldade é como uma casa caindo aos pedaços, mas o viver santificado é como uma cabana bem construída que nunca se abala. Há um estilo de vida que parece inofensivo. Preste atenção, pois conduz à morte. Por trás do sorriso e da diversão, há muita tristeza e sofrimento. O perverso recebe o troco em maldade, mas o homem bom recebe a graça como recompensa. O inexperiente acredita em tudo o que lhe dizem, mas o prudente escolhe e pondera cada palavra. O sábio vigia seus passos e evita o mal, mas o insensato é teimoso e negligente. O impaciente comete loucuras e depois se arrepende. Quem não tem compaixão é tratado com indiferença. O insensato vive num mundo de ilusão, mas o sábio tem os pés no chão. No devido tempo, o mal pagará tributo ao bem, e o perverso se curvará diante de quem é leal a Deus. O pobre é evitado por todos, mas todos querem ser amigos do rico. É pecado ignorar o vizinho em dificuldades, mas estender a mão ao necessitado, que privilégio! Não é evidente que os maus estão completamente perdidos, enquanto os que praticam o bem ganham o respeito e a confiança dos outros? O trabalho pesado paga as contas, mas a conversa fiada não põe comida na mesa. Os sábios acumulam sabedoria com o passar do tempo, mas os insensatos só acumulam estupidez. O testemunho verdadeiro salva vidas, mas o testemunho falso só engana. Quem teme o Eterno tem plena segurança, pois ele protege os seus filhos. O temor do Eterno é uma fonte de vida que evita a morte, como águas cristalinas que lavam a lama suja. O bom líder tem seguidores leais, mas sem seguidor, a liderança não é nada. Quem tem entendimento sabe controlar a ira, mas quem se precipita só mostra estupidez. Um coração em paz dá saúde ao corpo, mas a inveja corrói os ossos. Quem explora o necessitado insulta o Criador, mas quem é bondoso para com o pobre honra a Deus. O perverso ficará ao relento por causa da própria maldade, mas o justo encontrará proteção até diante da morte. A sabedoria está no coração de quem tem entendimento, mas o insensato nem de longe pode vê-la. A devoção a Deus torna o país mais forte. A rejeição a Deus traz desgraça ao povo. O trabalhador proativo recebe muitos elogios, mas o que faz um trabalho vergonhoso merece dura repreensão.
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13 horas e 14 minutos em 1º de maio. Alô, ouvintes, boa tarde. Estamos iniciando aqui pela Luz FM mais um programa de negócios. Programa de negócios levado ao ar todos os dias, de segunda a sexta, das 13 às 14 horas, aqui na Luz FM. Levando para você dicas de bons negócios, serviço de utilidade pública, música, informação e muito mais. Uma boa tarde para você, meu ouvinte. Boa tarde, meu ouvinte. Criançada, um forte abraço. Estamos chegando, hein? Chegando aí para mais um programa de negócios no seu rádio. Ou quem sabe aí no seu computador. 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Pela luasfm.com, nosso endereço na internet. Aonde você estiver, em qualquer parte, no Brasil ou no mundo, você ouve o som da rádio, som legal, hein? E também participa da nossa programação.

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1: E hoje é terça-feira, hein? Terço. Hoje é dia 14 de julho de 2026. Estamos vivendo o inverno brasileiro. E a temperatura nesse momento, lá fora, 18 graus centígrados. Pois é, hoje é terça-feira. Hoje tem futebol pela Copa do Mundo, né? Tem uma das semifinais, será hoje a partir das 16h entre França e Espanha. E amanhã às 16h, Inglaterra e Argentina. São as semifinais da Copa do Mundo 2026.
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1: Agora 13h17. Olha aí no comecinho do programa, aquele abraço especial aí para todos nossos amigos e ouvintes. É o pessoal que estão ligados com a gente todos os dias, acompanhando aí a nossa programação. Obrigado pelo carinho da audiência de cada um de vocês.
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1: Olha, um grande abraço pro meu amigo Mariano, lá no Jardim São José. Boa tarde, Mariano. Um abraço para ele, pra dona José, pra esposa dele, né? E os familiares deles que estão sempre ligados, acompanhando a gente lá no Guarujá. Uma boa tarde para vocês aí, meu amigo Mariano. Também ligadinha com a gente, acompanhando a nossa programação todos os dias, dona Lourdes Cacheco, lá na Rua 7. Boa tarde, dona Lourdes. Meu amigo Admilson Cabeleireiro, ligadinho aqui também com a gente. É, Admilson chega de manhãzinha, né? Já coloca lá o pino do rádio na tomada e já tá ouvindo a Luz FM. Um grande abraço, meu amigo. Olha aí, ligadinho com a gente também, nossos amigos ali da Papelaria do Júnior. Boa tarde. É, desde manhã, né? No início do funcionamento do comércio, já estão ligados aqui com a gente, esparramando o som da Luz FM aí. Obrigado, hein? Grande abraço aí pro Milton, a Gabi, também a Maria Fernanda, toda a equipe maravilhosa aí da Papelaria do Júlio. Boa tarde, gente. Grande abraço aí também pro pessoal da Móveis Garcia. 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
1: Olha, um grande abraço pro meu amigo Edson Manuel Esteves, o manezinho da escola, e a esposa, dona Sony, né? Estão por aí ouvindo a gente. É, são os embaixadores da Luz FM. Se estiver aqui no Brasil, estão ouvindo. Se estiver no exterior, também ouvindo a gente. Obrigado, hein? Meu amigo Edson Manuel Esteves e a dona Sônia, esposa, ouvindo a gente, né? Um abraço também lá para os netos, é, lá na Bahia, o Arthur e a Alice. Boa tarde, gente. Meu amigo Zé Maguinho também na escuta, né, Zé? Boa tarde. O Zé Maguinho, ele é primo do Mariano, irmão da Vilaine, irmão da Zilda, irmão da Silvia, do Valdemar, né? E é filho da dona Maria José, a velhinha do Rio, né, dona Maria? Boa tarde. Um abraço especial lá pra dona Maria, lá na Rua 4. Também, ó, um abraço pra Bel. Abel e Abina, lá na rua 32. Abina é a esposa do meu amigo, o Miúdo. Isso. O nome dele é Leandro, né? O Miúdo, meu colega de trabalho. Trabalhamos junto lá. Pensa num menino bom de serviço, hein? É, tamanho não é documento mesmo, é verdade. Tamanho dele, e não enjeitava parada não. Eita! Grande abraço, meu amigo Miúdo. E a Vilaine tá ouvindo a gente lá no Alfredo Simeonato, Conjunto Risato. Tá na escuta aí, né, Vilaine? Boa tarde. Um abraço para ela, para os filhos, né? O Jean, o Jonatas, o Janderson e também a Jaqueline. Tá longe a Jaqueline, né? Isso. Então, um abraço para a Jaqueline e para Jennifer, a filha dela. Estão lá no Nordeste, parece. Parece que sim, né? Né, Jaque? Olha aí, também ligadinha com a gente é Fátima, lá no Moranguelo. Boa tarde, Fátima. Um abraço a Fátima, lá no Moranguelo, sempre ligadinha com a gente desde cedo, hein? E tá ligada aí com a gente. Uma boa tarde para vocês aí. Também no Moranguela, Dona Maria Bis, tá na escuta, né, Dona Maria? Boa tarde. Um abraço aí pra senhora também. Olha aí, nosso colega de trabalho, a Jéssica Caroline, tá na escuta, lá no Jardim São Paulo. Ela, mas a mãe dela, a Creuzinha, estão ligadinhas com a gente também. 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
1: Olha, um grande abraço pro meu amigo Valdir Gonçalves Dias, Valdezinho Pedreiro, isso. O Valdir lá da Pitada da Chefe, acompanhando a nossa programação desde cedinho, viu? 5h, ele já tá ligadinho, acompanhando o terço de Jesus das Santas Chagas com o padre Reginaldo Manzotti, aqui na Luas FM, 5h, hein? E na sequência, né? No, é o programa do Marcos Garcia, No Pé do Eito, que fica com você até às 8h, tocando aqueles modão que você não ouve em outras rádios. É, você ouve aqui, viu? Isso. As outras rádios pararam de tocar as músicas, né? Aqui na Luas FM toca, viu? A música raiz que você gosta, música romântica sertaneja que você gosta, tem aqueles caos também, né? Tudo isso no programa do Marcos Garcia, No Pé do Eito, de segunda a sexta, das 5h30 até as 8h, logo após aí o terço de Jesus das Santas Chagas com o padre Reginaldo. Então, um grande abraço para o meu amigo Valdir Gonçalves Dias. Também um abraço para a mãe dele, a Dona Ana. Tá na escuta, né, Dona Ana? Uma boa tarde para a senhora aí na Rua 5, Dona Ana, ouvindo a gente. Nossos amigos lá do Raul Garcia também na escuta. Boa tarde, gente. É, um grande abraço lá para todo aquele povo lá do Raul Garcia. Estão ligadinho acompanhando a nossa Luas FM. Olha, ouvindo a gente também, meu amigo Atílio, lá em Cunha, no Vale do Paraíba, na divisa lá com o Rio de Janeiro, né? Estado de São Paulo e Rio de Janeiro, próximo a Paraty. Tá lá o meu amigo Atílio Cera Moia. Ele que é filho do seu Nelson, ali do Rancho Três Irmãos. E ele tá lá ouvindo a gente, o Atílio, que é produtor de leite lá na cidade de Cunha, no Vale do Paraíba. Boa tarde, Atílio. É, o Atílio, o mês que vem vai estar por aqui, né? E no Dia dos Pais, vem dar um abraço no seu Nelson, né, seu Nelson? Pode preparar, seu. Isso, ele tá vindo por aí, hein? Se Deus quiser, né, Atílio? Grande abraço, meu amigo. Obrigado pelo carinho com a nossa Luas FM aqui de 1º de maio.
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1: Olha, também ligadinho com a gente, o seu Ailton das Caçambas Santa Cruz. Boa tarde, seu Ailton. Um abraço para ele, para o Rodrigo, né, que tá aí dando uma força para ele na boleia, né? Rodrigão, boa tarde. E para também, né, as netas, a Giovana e a Lorena, toda a família, os familiares lá em São Paulo, a dona Helena, que é a esposa do seu Ailton, os filhos, a Daniela e o Anderson, também o Dino, Dino 10, Dino 1000, né? Eita, o Dino é o esposo da Daniela. A Dani e o Dino são os pais da Giovana e da Lorena. Abraço também lá pra Lívia, essa menininha encantadora, filha do Anderson. Boa tarde, Lívia. Grande abraço também pro Rafinha, a Júlia, a Tainá, o Fabiano, a Isabela e o pessoal do grupo Loucos por Jet. Uma boa tarde pra vocês, hein? E também um abraço lá pro meu amigo Jairão, grande cantor, cantor das multidões. Olha, canta demais esse homem, viu? É verdade, não é que canta a noite inteira, não, é que canta bem mesmo. Grande abraço, Jairão. A dona Helena e a Daniela estão em horário de almoço, acho que já tá acabando o horário de almoço, né, dona Helena, né, Dani? Grande abraço pra vocês aí, tá bom? Olha, eu quero mandar um abraço pro seu João Batista de Campos, lá em Ribeirão Preto. Ele tá na escuta, né? Tá de moio ainda, mas tá tudo bem, graças a Deus, né, seu João? E ô, seu João, o senhor pediu aqui uns negócios aqui. Depois eu vou passar pro senhor os dados aqui, tá? E a minha RG aqui é meio diferente. Tá bom, seu João? Isso. Uma boa tarde pro senhor aí, tá? E melhora cada vez mais, tá? Graças a Deus tá tudo bem, né? E o senhor não tem que pedir desculpa, não. Eu louco, o senhor me atendeu muito bem. O senhor tava grogue, né? Por causa da anestesia e tal. Mas tudo bem, viu? Melhora cada vez mais aí, tá bom? A gente tava conversando ontem e ele falou que ele não tava se sentindo muito bem. Ele pediu desculpa hoje. Nada a ver, viu, senhor? Que isso? Então um abraço aí. Depois eu mando aí os dados que o senhor pediu pra mim, tá bom? Muito obrigado, tá? Que Deus abençoe o senhor também. E o seu João tá lá em Ribeirão Preto ouvindo a gente. Ele passou por uma cirurgia oftalmológica, né? Mas graças a Deus tá tudo certo. Grande abraço, seu João. Olha, um grande abraço também lá para os meus familiares lá em Londrina. Estão ouvindo a gente, a sobrinhada, tem um monte de sobrinho lá, rapaz do céu, hein? A van não cabe mais todo mundo, agora tem que ser o ônibus. Eita, então um abraço aí para todos os meus sobrinhos em Londrina. Também um abraço lá em Londrina para minha querida Malu. Boa tarde, Malu. Tudo certo? Espero que sim, viu? Que Deus esteja cuidando e protegendo a sua vida e a sua saúde e de todos os seus familiares, sua irmã, seu irmão e todos os seus familiares, tá bom, Malu? Que Deus te abençoe, menina. Agora são 13h29 e hoje, você sabe que dia é hoje? Lógico, hoje é dia 14 de fevereiro, 14 de julho de 2026. E hoje é terça-feira, terçou, né? Hoje é dia dele, o Maluco Beleza, Raul dos Santos Seixas, Maluco Beleza, especial aqui para todos os fãzocas aí do Raul Seixas. O Raul tinha muita música boa, né? As letras dele, muito boa mesmo. Então, hoje, no programa de negócios, só toca Raul. Hoje é terça-feira, então hoje é só toca Raul. E eu quero falar pra você aí que hoje é dia 14, amanhã dia 15. Amanhã é dia do aniversário da minha irmã. A minha irmã Cidinha, né? Agora só tem ela. Tem ela e a Leia, minha irmã, né? A Zélia foi morar com Deus, né? E então tem a Cidinha, que é mais velha. Agora é mais velha de todos nós, né? É mais velha que eu, mais velha que o Cacau, mais velha que a Leia. E a Leia que cuida dela, a Leia, e a Dani, que é a filha dela, a Daniela. Hoje foram para Biporã, né? Fazer um retorno lá, porque a Cidinha caiu, se quebrou. Mas tá bem, né? Eu cheguei lá, ela tava dormindo, vamos ver. Mas tá tudo bem. Então, ó, amanhã é aniversário dela, ó, aniversário sem poder andar, né? Tá vendo, Cidinho? Fala aí, você, fica quieto, não vai sair pra rua. Ela saiu na calçada lá e pisou num buraco imaginário, caiu, quebrou, né, mano? Sofreu uma fratura, né? Assim, abaixo, da, perto da costela ali, mas tá em tratamento, né? Só que tá de molho agora, né? É a Cidinha. É, a Cidinha tem quantos anos? Deixa eu ver. 77. Amanhã ela completa 77 anos. Mas, na medida do possível também, né? Com certeza. Então tá bom. Então amanhã é aniversário da minha irmã, a Cidinha. E de amanhã a um mês, tem um camarada que trabalha na Lua da FM lá. Vai fazer aniversário. Certo. Bom, depende da vontade de Deus, né? Se Deus quiser, vai. Se Deus não quiser, fazer o quê, né? Então, olha aí. Quantos anos será que eu vou fazer? Deixa eu ver. É isso mesmo. 73. Verdade. Mas tô bem, graças a Deus, né? Quase cego. Eu tô na idade do condor. Condor pra tudo lado. Mas vamos indo, né? É. Problema de veia. Veia. Vamos nessa? Então vamos trazer música, porque hoje é dia do Raul Seixas. Vamos parar de falar bobagem. É, porque ele tá falando aí que eu vou fazer 73 anos de idade. E vou fazer o quê, né? Ainda bem, né? Ainda bem que Deus me deu essa oportunidade, né? Se é que ainda tem mais um mês, né? É, às vezes o cara fala, ah, fala isso não, não sei o quê, mas ó, a gente não sabe o que vai acontecer amanhã, né? Ou daqui a pouco pra gente, então a vida é um sopro, com certeza. Então, ó, a gente tem que sempre imaginar, a vida é um sopro. Eu tô aqui agora, à tarde já posso não estar mais, amanhã posso não estar mais. Isso depende da vontade de Deus. E contra a vontade de Deus, nós não podemos ir, né? Eu acredito que sim. Então, eu estou na mão de Deus. Nós estamos, né? Todos estamos. O mundo inteiro está nas mãos de Deus. Então, a Ele, toda honra e toda glória, né? Vamos trazer a música. Daqui a pouco a gente volta com você, porque hoje é dia dele, né? O maluco, beleza? Raul dos Santos Seixas. E que horas será que é, que são agora?
2: 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E a hora certa?
3: 1:34.
1: É, ali tá 13:34. Acho que é a mesma coisa, né?
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1: Boa tarde. Ó, o Raul vai falar pra você aí, o dia que a terra parou, filho, olha tudo que aconteceu aí, ó.

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11: 13:56. Boa tarde. Programa de negócio aqui na Luas FM, com você até as duas, hein? Daqui a pouquinho, só toca top com a Jéssica Caroline. Olha aí, serviço de utilidade pública. Atenção, ó, perdeu-se há dias atrás aqui na cidade uma carteira preta contendo documentos pessoais em nome de Felipe Vitor de Souza. Pede-se a quem encontrou, por favor, entregar com urgência aqui na Luas FM, que será gratificado. Portanto, ó, se você encontrou aqui na cidade uma carteira preta dias atrás, com documentos pessoais em nome de Felipe Vitor de Souza, por favor, entrega aqui na Luas FM, que você será gratificado.
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11: Utilidade pública da sua Rádio Luas FM. Atenção para o telefone do Hospital Municipal de 1º de Maio. 991-385295. Adicione aí na agenda do seu celular esse telefone, pode lhe ser útil, hein? 991-385295, telefone do Hospital Municipal de 1º de

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1: 13 horas e 50, e agora 14 horas. Final de programa, hein? Agradecendo aí o carinho da sua sintonia, sua audiência e a sua paciência. Estamos indo embora. O microfone estava aberto aqui, mas a gente não fala bobagem, né? Então tá tudo certo. Então, mais uma vez quero agradecer lá o seu João, né? Lá, seu João Batista, lá em Ribeirão Preto. E, seu João, tudo de bom pro senhor aí, tá bom? Já mandei os dados aí. Muito obrigado aí, tá bom? Deus abençoe muito o senhor também. E uma breve recuperação aí. E nós estamos indo embora, finalizando mais um programa de negócio. Querendo Deus, ele há de querer. Volta amanhã, a partir das 13 horas com você. Eu volto ainda hoje, se Deus quiser, às 5 da tarde, com o programa Viola Caipira. Espero contar com a sua audiência. Mas não sai daqui agora não, hein? Tá chegando aí o melhor da tarde para você. O Só Toca Top com a Jéssica Caroline, com muita música boa para você, hein? O melhor da música sertaneja universitária, melhor da música sertaneja romântica, aqueles modão apaixonado, tudo isso você ouve no Só Toca Top com a Jéssica Caroline. E você pode participar pelo nosso WhatsApp 991001026. Manda para cá o seu zap, peça a sua música e a Jéssica vai lhe atender com muito carinho. Um abraço a todos, fiquem com Deus. Com ele, tô indo embora. Tchau, gente. Boa tarde e até logo mais, se Deus quiser.
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1: Fala, galera do programa Só Toca Top. Tudo bem com vocês? Espero que sim. Estamos dando início a mais uma edição especial apresentado por mim, Jéssica Caroline, de segunda a sexta-feira, das 14 horas às 16 horas, trazendo um programa espetacular de repertório com vários hits do momento, músicas atemporais e os maiores lançamentos do sertanejo universitário, além das melhores e últimas informações do universo artístico. E você pode participar fazendo seu pedido musical através do nosso WhatsApp 43991001026. E à tarde, em 1º de maio, hoje será de céu claro e sem nuvens, com temperatura subindo até a máxima de 23 graus Celsius, ensolarado. E a previsão para esta semana indica tempo predominantemente ensolarado, firme e com temperaturas em gradual elevação. Não há qualquer previsão de chuva para os próximos dias. O início da semana mantém temperaturas mínimas baixas, exigindo casacos nas primeiras horas do dia. Já a partir de quinta-feira, as máximas sobem rapidamente, superando os 28 graus Celsius e podendo atingir o calor de até 32 graus Celsius no início da próxima semana. E que essa terça-feira represente um novo começo, cheio de graça de Deus, que cada desafio seja uma oportunidade para fortalecer a fé e cada alegria seja um reflexo do amor divino. Abençoada terça-feira e uma ótima semana para vocês. E bora comentar dos assuntos mais comentados do momento. O primeiro semestre do ano devolveu o sertanejo para o topo das paradas das músicas mais ouvidas no Brasil.
2: Nos

estilo musical que no ano passado chegou a dividir espaço com o funk, liderou com folga a liderança entre os estilos musicais mais ouvidos do país. Os números recentes também mostram uma nova tendência, a valorização de conteúdo. As letras fáceis, com refrões quase monossilábicos, estão dando espaço para letras que remetem ao sertanejo mais tradicional, principalmente o da década de 90, de onde, aliás, estão sendo feitas muitas regravações. Outro dado interessante é que o Brasil confirmou mais uma vez a sua vocação para o consumo de artistas locais. Entre as 50 músicas mais ouvidas no primeiro semestre deste ano, apenas duas são de artistas internacionais, e mesmo assim nas modestas posições.

0: quê? Fala pra mim, vai.
1: E Pedro Leonardo afirmou que não pretende retomar a dupla sertaneja com o primo Thiago Costa. Em uma entrevista, o apresentador explicou que após o fim da parceria em 2012, cada um seguiu um caminho diferente na carreira e na vida pessoal.

Leonardo de Leonardo destacou que mantém uma ótima relação com o primo, mas acredita que não faz sentido reviver o projeto musical. Segundo ele, ambos construíram novas trajetórias e estão felizes com as escolhas que fizeram. Pedro também relembrou que o grave acidente de carro que sofreu em 2012 mudou completamente sua vida, levando-se a se afastar dos palcos e seguir carreira na televisão. Hoje ele afirma estar realizado como apresentador e não vê planos para voltar a cantar profissionalmente ao lado de Thiago.

mandar um alô especial para a Cidinha da Avenida dos Trabalhadores, o pessoal da papelaria do Júlio, o Volinês Ferreira, agradecendo vocês pela audiência e que nessa terça-feira o Senhor esteja à frente de nossos caminhos, guiando cada passo, abençoando quem amamos e enchendo nossa jornada de paz, luz e proteção. Feliz terça-feira! E Altair e Alexandre são os novos convidados da Ponte Sessão e chegam resgatando um verdadeiro clássico. A dupla acaba de lançar Coração de Vidro, uma canção que ficou conhecida nacionalmente na voz de Zezé de Camargo e Luciano e que agora ganha uma nova interpretação, aproximando um dos grandes sucessos do sertanejo, também do público mais jovem. Sensacional, mostrando que a música segue atravessando o tempo.

0: Plus FM e a hora certa.
1: 2:26.
2: Aí, Júnior, o que será que tinha naquele áudio, hein, meu irmão?
3: César, eu também quero saber, viu?

0: Quem gostou, faz barulho pra gente, galera.
1: Obrigado, aqui gente. 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
6: Acabamos de ouvir a música Inevitável com Bruno e Marrone, uma das maiores duplas da história da música sertaneja. Formada em 1985 em Goiânia, eles construíram uma trajetória marcada por talento, perseverança e paixão pela música. Após anos cantando em bares e casas noturnas, a dupla conquistou o Brasil em 2001 com o histórico álbum Acústico ao Vivo, que revelou sucessos inesquecíveis. Bruno, com a sua voz potente, interpretação emocionante e talento como compositor, tornou-se um dos maiores das vozes do sertanejo. Já Marrone, dono de uma segunda voz inconfundível e multi-instrumentista, que toca sanfona desde os 6 anos de idade, completou a parceria perfeita que emocionou milhões de brasileiros. Ao longo de mais de 4 décadas de carreira, a dupla vendeu mais de 10 milhões de discos, conquistou diversos discos de ouro, platina, um Grammy Latino e se consolidou como uma das maiores referências do sertanejo romântico. Com talento, carisma e canções que atravessam gerações, Bruno e Marrone seguem escrevendo uma história inesquecível na música brasileira. E o cantor Cristiano e sua família passaram por um grande susto no final de semana. É que o filho do segunda voz da dupla Zé Neto e Cristiano foi picado por um escorpião enquanto a família descansava em um rancho na cidade de Fronteira.
7: Ali nas...

pequeno Miguel, filho de Cristiano, que foi socorrido em uma unidade de pronto atendimento e encaminhado para um hospital de Nova Granada, onde passou por observação e foi medicado com soro que age sobre o veneno. O susto foi grande, mas o pequeno se recuperou bem, tanto que Cristiano não cancelou um show que a dupla tinha em Campo Grande, tendo retornado para ficar com o filho logo depois da apresentação. O caso que é um alerta, já que os acidentes com picadas de escorpião, principalmente no interior, vem aumentando muito.

Eduardo Costa já imagina como será o futuro da família. Segundo Mariana, o cantor sonha em ver todos os filhos morando na fazenda mesmo depois de se casarem. A ideia é que cada um tenha sua própria casa dentro da propriedade, mas que todos continuem próximos.

Mariana, esposa do cantor Eduardo Costa, ainda revelou que nos planos do sertanejo, os domingos em família serão sagrados, reunindo filhos, genros e noras e futuramente os netos. E você moraria em uma vila da família ou prefere ter um cantinho mais distante?

0: Vamos atender o pedido musical do Célio da Rua 101. Ele quer ouvir a música Boa da cantora Paula Fernandes e está oferecendo para todos os ouvintes. Agradeço você pela sua participação e que seja uma semana abençoada, protegida e iluminada por Deus, cheia de paz, saúde e bênçãos. Uma excelente terça-feira para você.
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4: 14:59 em 1º de maio. Hoje, dia 14 de julho de 2026. E no meio da música sertaneja, a data é aniversário do cantor e compositor caipira Ato Campos, nascido em 1923, um dos grandes nomes da nossa música raiz e compositor de sucessos com Chitãozinho e Chororó, gravado quando ele tinha apenas 16 anos, e Sinhazinha. E para contextualizar com o mês, vale lembrar que ontem, dia 13 de julho, foi comemorado oficialmente o Dia do Cantor e Compositor Sertanejo, uma data muito celebrada no meio musical. E hoje celebramos mundialmente o Dia da Liberdade de Pensamento e, no âmbito religioso, o Dia de São Camilo, padroeiro dos doentes e dos profissionais da saúde. A data também é principal feriado nacional francês, marcando a queda de Bastilha e a festa de Federação. E também é celebrado o Dia do Propagandista. Eles que conectam inovação, informação e cuidado à saúde. Nosso reconhecimento e agradecimento pela dedicação de todos os propagandistas. Parabéns pelo seu dia. E hoje também celebramos o Dia do Oncologista. Reconhecemos o trabalho de quem atua diariamente no cuidado, diagnóstico e tratamento do câncer. E para hoje, simplesmente um dia lindo de paz, cheio de alegrias e realizações, iluminado de presença e com muita gratidão de Deus em nossos corações. Uma boa terça-feira! E a felicidade do dia começa na atitude que você escolhe para ele. Tenha fé, força e determinação. E o cantor Zezé Di Camargo deu uma entrevista e falou sobre o significado do rádio em sua vida e carreira.
5: Nova York.

definir o veículo em uma palavra, o cantor Zezé Di Camargo foi categórico, tudo. Segundo ele, o rádio continua sendo um dos meios de comunicação mais presentes e imediatos, além de ter papel fundamental na trajetória de artistas de sucesso. Zezé Di Camargo também comentou sobre os primeiros shows do projeto Rústico, sem a presença do irmão Luciano.

0: Zé Felipe abriu o coração ao falar sobre a saudade dos filhos que estão de férias na Itália com Virgínia.
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resposta a um seguidor nas redes sociais, o cantor Zé Felipe contou que Maria Alice, Maria Flor e José Leonardo voltam ao Brasil no dia 19 de julho. Zé Felipe ainda brincou sobre a viagem dos pequenos.

0: manda um salve especial para o Atílio de Cunha, São Paulo, a Lourdes Cachefo da Rua 7, o Valdir da Pitada da Chefe, agradecendo vocês pela audiência e eu desejo uma semana abençoada, cheia de paz, prosperidade, muita felicidade. Inédito gravou e lançou a música Quem Fez, Fez, foi gravado por Gustavo Moura e Rafael, Cléo Diba Rafael e Abel e Benício, e foi registrada em um dia em Goiânia, e no mesmo dia já estava disponível no YouTube e no Spotify. Esse repertório que reúne duas músicas inéditas e diversas regravações de grandes sucessos, tudo com a identidade dos três artistas. Em menos de 24 horas, o público já podia assistir e ouvir o projeto completo nas plataformas. Uma agilidade raríssima para um lançamento desse porte no sertanejo.
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6: Fechamos o terceiro bloco do programa Só Toca Top com a dupla Milionário e José Rico. Levando a vida. José Rico, que era o número um da música sertaneja, dono de uma voz incomparável e de um talento raro, transformava tudo que cantava em obra-prima. Um artista que marcou a história e deixou um legado eterno. E o grupo Menos é Mais, formado por Duzão, Gustavo Góes, Paulinho e Ramon, vive um dos momentos mais importantes da carreira.
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consolidado entre os principais nomes do pagode brasileiro, o grupo Menos é Mais refletiu sobre a própria trajetória e comentou o impacto que vem ajudando a recolocar o gênero entre os mais ouvidos do país. Durante uma entrevista, os músicos afirmaram que o objetivo nunca foi disputar espaço com outros estilos musicais, mas sim produzir músicas capazes de alcançar diferentes públicos. A declaração reforça o momento positivo vivido pelo grupo, que acumula sucesso nas plataformas digitais e grandes apresentações pelo Brasil.

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1: Pela Ana Prado anunciou que entrou oficialmente em licença maternidade e afirmou estar vivendo a reta final da gestação com muita emoção.
2: BH!

cantora Lauana Prado disse que sente que chegou a hora de conhecer Dom, seu primeiro filho, e agora pretende focar totalmente no descanso e na preparação para o nascimento. Antes da pausa na agenda, a sertaneja gravou o projeto intimista Cantos da Casa, que reúne 6 músicas inéditas, incluindo Dom, composição feita especialmente para o bebê. Segundo Lauana, o audiovisual, que representa um registro afetivo desse momento único, e será uma lembrança que poderá compartilhar com o filho no futuro. A artista contou ainda que teve uma gestação tranquila, conseguiu cumprir praticamente todos os compromissos profissionais e agora quer aproveitar esse período para descansar e viver intensamente a chegada do primeiro filho.

0: Que música linda, né, gente?
1: Ivan hit de sucesso, viva os botecos, com uma letra que fala de sinuca, espetinho, cerveja gelada e música boa. Henrique e Natan fazem uma homenagem ao lugar favorito dos brasileiros. Eles mostram que o boteco também merece virar música. Depois de tantas canções sobre amor e sofrência, Henrique e Natan decidiram cantar sobre um personagem que nunca sai de moda, o boteco. Em Viva os Botecos, a dupla celebra os lugares onde nascem amizades, histórias e grandes resenhas.

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3: Utilidade pública, atenção, perdeu-se há dias atrás aqui na cidade uma carteira preta contendo documentos pessoais em nome de Felipe Vitor de Souza. Quem encontrou, por favor, entregar aqui na Luas FM, que será gratificado.
4: Seu gordinho, viu? 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
3: Estamos caminhando para o encerramento do programa Só Toca Top. Mais uma edição concluída com toda honra e glória a Deus. Agradecendo você pela sua audiência. E que essa semana seja de muita paz, saúde e prosperidade para você e todos que estão à sua volta. Que o melhor de Deus chegue até você e te surpreenda com tudo aquilo que você pediu em oração. Que o amor e o cuidado de Deus nos guie para vencermos os desafios da vida. Um bom começo de semana para você e toda a sua família.

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0: 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E a hora certa.
2: 4:01.

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1: Na presença das Santas Chagas de Jesus, convido você e sua família para este momento abençoado na nossa programação. Vamos juntos colocar nas Santas Chagas de Jesus o nosso pedido de oração, a nossa intenção. Prepare o seu ambiente de oração com as fotos, as roupas de família e, de modo particular, lembrando dos enfermos. Traga os nomes por quem vamos interceder e pedir cura e libertação de todos os sofrimentos e dores.

0: Olá, queridos filhos e filhas, família evangelizar, é preciso. É terça-feira. Na devoção permanente das Santas Chagas, rezamos por todos os doentes. E de modo particular hoje, colocando os doentes nas suas enfermidades físicas, psíquicas e espirituais. Rezemos. Em nome do Pai, e do Filho, e do Espírito Santo. Amém. Creio em Deus Pai Todo-Poderoso, Criador do céu e da terra, e em Jesus Cristo, seu único Filho, nosso Senhor, que foi concebido pelo poder do Espírito Santo, nasceu da Virgem Maria, padeceu sob Pôncio Pilatos, foi crucificado, morto e sepultado, desceu à mansão dos mortos, ressuscitou ao terceiro dia, subiu aos céus, está sentado à direita de Deus Pai Todo-Poderoso, de onde há de vir julgar os vivos e os mortos. Creio no Espírito Santo, na Santa Igreja Católica, na comunhão dos santos, na remissão dos pecados, na ressurreição da carne, na vida eterna. Amém. Ó Jesus, Divino Redentor, tende misericórdia de nós e do mundo inteiro. Deus Santo, Deus Forte, Deus Imortal, tende piedade de nós e do mundo inteiro. Graça, misericórdia, meu Jesus, nos perigos presentes, cobri-nos com vosso preciosíssimo sangue. Pai eterno, tende misericórdia de nós, pelo sangue de Jesus Cristo, vosso Filho unigênito, tende misericórdia de nós, vos suplicamos. Amém. Neste primeiro mistério do terço das Santas Chagas, contemplamos a traição de Judas e prisão de Jesus. Como fruto desta dezena das Santas Chagas, vamos pedir por todos os enfermos que estão angustiados em busca de um diagnóstico certo. Rezemos. Eterno Pai, eu vos ofereço as Santas Chagas de nosso Senhor Jesus Cristo, para curar as de nossas almas.
1: Meu Jesus, perdão e misericórdia.
2: Pelos méritos de vossas Santas Chagas.
1: Meu Jesus, perdão e misericórdia.
2: Pelos méritos de vossas Santas Chagas.
1: Meu Jesus, perdão e misericórdia.
2: Pelos méritos de vossas Santas Chagas.
1: Meu Jesus, perdão e misericórdia.
2: Pelos méritos de vossas Santas Chagas.
1: Meu Jesus, perdão e misericórdia.
2: Pelos méritos de vossas Santas Chagas.
1: Meu Jesus, perdão e misericórdia.
2: Pelos méritos de vossas Santas Chagas.
1: Meu Jesus, perdão e misericórdia.
2: Pelos méritos de vossas Santas Chagas.
1: Meu Jesus, perdão e misericórdia.
2: Pelos méritos de vossas Santas Chagas.
1: Meu Jesus, perdão e misericórdia.
2: Pelos méritos de vossas Santas Chagas.
1: Meu Jesus, perdão e misericórdia.
2: Pelos méritos de vossas Santas Chagas.
0: Neste segundo mistério do terço das Santas Chagas, contemplamos a condenação de Jesus à morte. Rezemos este mistério por todos os enfermos que estão acamados, impedidos pela doença de uma vida plena. Eterno Pai, eu vos ofereço as Santas Chagas de nosso Senhor Jesus Cristo, para curar as de nossas almas.
3: Meu Jesus, perdão e misericórdia.
2: Pelos méritos de vossas Santas Chagas.
3: Meu Jesus, perdão e misericórdia.
2: Pelos méritos de vossas Santas Chagas.
3: Meu Jesus, perdão e misericórdia.
2: Pelos méritos de vossas Santas Chagas.
3: Meu Jesus, perdão e misericórdia.
2: Pelos méritos de vossas Santas Chagas.
3: Meu Jesus, perdão e misericórdia.
2: Pelos méritos de vossas Santas Chagas.
3: Meu Jesus, perdão e misericórdia.
2: Pelos méritos de vossas Santas Chagas.
3: Meu Jesus, perdão e misericórdia.
2: Pelos méritos de vossas Santas Chagas.
3: Meu Jesus, perdão e misericórdia.
2: Pelos méritos de vossas Santas Chagas.
3: Meu Jesus, perdão e misericórdia.
2: Pelos méritos de vossas Santas Chagas.
3: Meu Jesus, perdão e misericórdia.
2: Pelos méritos de vossas Santas Chagas.
0: Neste terceiro mistério do terço das Santas Chagas, contemplamos: Jesus é pregado na cruz. Ofereçamos esta dezena do terço das Santas Chagas por todas as pessoas que trabalham e cuidam dos doentes, que tenham paciência e muita serenidade e força. Eterno Pai, eu vos ofereço as Santas Chagas de nosso Senhor Jesus Cristo para curar as de nossas almas.
3: Meu Jesus, perdão e misericórdia.
2: Pelos méritos de vossas Santas Chagas.
3: Meu Jesus, perdão e misericórdia.
2: Pelos méritos de vossas Santas Chagas.
3: Meu Jesus, perdão e misericórdia.
2: Pelos méritos de vossas Santas Chagas.
3: Meu Jesus, perdão e misericórdia.
2: Pelos méritos de vossas Santas Chagas.
3: Meu Jesus, perdão e misericórdia.
2: Pelos méritos de vossas Santas Chagas.
3: Meu Jesus, perdão e misericórdia.
2: Pelos méritos de vossas Santas Chagas.
3: Meu Jesus, perdão e misericórdia.
2: Pelos méritos de vossas Santas Chagas.
3: Meu Jesus, perdão e misericórdia.
2: Pelos méritos de vossas Santas Chagas.
3: Meu Jesus, perdão e misericórdia.
2: Pelos méritos de vossas Santas Chagas.
3: Meu Jesus, perdão e misericórdia.
2: Pelos méritos de vossas Santas Chagas.
0: Neste quarto mistério do terço das Santas Chagas, contemplamos: entregando-se ao Pai, Jesus morre na cruz. E vamos juntos oferecer esta oração por todos aqueles que estão fazendo tratamento invasivos, hemodiálise, quimioterapia, radioterapia e todos os outros tratamentos necessários, porém, que levam a um calvário vivo. Rezemos. Eterno Pai, eu vos ofereço as Santas Chagas de nosso Senhor Jesus Cristo para curar as de nossas almas.
1: Meu Jesus, perdão e misericórdia.
2: Pelos méritos de vossas Santas Chagas.
1: Meu Jesus, perdão e misericórdia.
2: Pelos méritos de vossas Santas Chagas.
1: Meu Jesus, perdão e misericórdia.
2: Pelos méritos de vossas Santas Chagas.
1: Meu Jesus, perdão e misericórdia.
2: Pelos méritos de vossas Santas Chagas.
1: Meu Jesus, perdão e misericórdia.
2: Pelos méritos de vossas Santas Chagas.
1: Meu Jesus, perdão e misericórdia.
2: Pelos méritos de vossas Santas Chagas.
1: Meu Jesus, perdão e misericórdia.
2: Pelos méritos de vossas Santas Chagas.
1: Meu Jesus, perdão e misericórdia.
2: Pelos méritos de vossas Santas Chagas.
1: Meu Jesus, perdão e misericórdia.
2: Pelos méritos de vossas Santas Chagas.
1: Meu Jesus, perdão e misericórdia.
2: Pelos méritos de vossas Santas Chagas.
0: No quinto mistério do terço das Santas Chagas, contemplamos: Jesus é transpassado pela lança por um soldado. Rezemos este mistério por todas as pessoas que sofrem desolação e falta de amor. Eterno Pai, eu vos ofereço as Santas Chagas de nosso Senhor Jesus Cristo para curar as de nossas almas.
4: Meu Jesus, perdão e misericórdia.
2: Pelos méritos de vossas Santas Chagas.
4: Meu Jesus, perdão e misericórdia.
2: Pelos méritos de vossas Santas Chagas.
4: Meu Jesus, perdão e misericórdia.
2: Pelos méritos de vossas Santas Chagas.
4: Meu Jesus, perdão e misericórdia.
2: Pelos méritos de vossas Santas Chagas.
4: Meu Jesus, perdão e misericórdia.
2: Pelos méritos de vossas Santas Chagas.
4: Meu Jesus, perdão e misericórdia.
2: Pelos méritos de vossas Santas Chagas.
4: Meu Jesus, perdão e misericórdia.
2: Pelos méritos de vossas Santas Chagas.
4: Meu Jesus, perdão e misericórdia.
2: Pelos méritos de vossas Santas Chagas.
4: Meu Jesus, perdão e misericórdia.
2: Pelos méritos de vossas Santas Chagas.
4: Meu Jesus, perdão e misericórdia.
2: Pelos méritos de vossas Santas Chagas.
0: Rezemos três vezes. Eterno Pai, eu vos ofereço as Santas Chagas de nosso Senhor Jesus Cristo para curar as de nossas almas. Eterno Pai, eu vos ofereço as Santas Chagas de nosso Senhor Jesus Cristo para curar as de nossas almas. Eterno Pai, eu vos ofereço as Santas Chagas de nosso Senhor Jesus Cristo para curar as de nossas almas. Amém. Queridos filhos e filhas, tendo rezado o terço das Santas Chagas, vamos agora fazer a oração de todos os dias, que é a novena das Santas Chagas de Nosso Senhor Jesus Cristo. Rezemos. Por suas Santas Chagas, suas chagas gloriosas, o Cristo Senhor me proteja e me guarde. Senhor Jesus, foste levado na cruz para que por vossas santas chagas sejam curadas as de nossas almas. Eu vos louvo e agradeço pelo vosso ato redentor. Carregaste em vosso próprio corpo os meus pecados e de toda a humanidade. Nas vossas santas chagas, coloco minhas intenções, minhas preocupações, ansiedades e angústias, minhas enfermidades físicas e psíquicas, meus sofrimentos, dores, alegrias e necessidades. Em vossas santas chagas, Senhor, coloco minha família. Envolvei, Senhor, a mim e meus familiares, protegendo-nos do mal. Coloque a sua intenção. Senhor, ao mostrar vossas santas chagas gloriosas a Tomé e o mandando tocar em vosso lado aberto, o curaste da incredulidade. Eu vos peço, Senhor, permita-me refugiar em vossas santas chagas e, por mérito desses sinais de vosso amor, curai a minha falta de fé. Ó Jesus, pelos méritos de vossa paixão, morte e ressurreição, dai-me a graça de viver os frutos da nossa redenção. Amém. Fique conosco, depois do intervalo, vamos refletir, escutar e rezar o Evangelho do dia. 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
1: Hoje é terça-feira e rezamos juntos o Terço das Santas Chagas na Hora da Misericórdia. Todos os dias, Padre Reginaldo Manzotti, eu, Jason e a família Evangelizar é Preciso do mundo inteiro, rezamos juntos com vocês, pedindo cura e libertação. Divulgue, anuncie para mais pessoas essa poderosa devoção às Santas Chagas de Jesus. Agora ficamos com o Padre Reginaldo Manzotti em palavras de salvação.

0: Queridos, queridos, povo amado, que me acompanha de manhã e à tarde também, aqui na Hora da Misericórdia. Obrigado àqueles que ligaram e participaram. E olha, mesmo você de outras emissoras, mesmo que seja interurbano, ligue, reze o terço, 0 operadora 41 3221 6070. É o número que você liga para rezar o terço comigo. E toda terça-feira nós lembramos dos doentes e, de modo particular, ainda mais hoje, que é dia de São Camilo de Leles, dos doentes.
1: Filhos queridos, povo amado, escute esse testemunho.
2: Meu nome é Valfredo Costa de Brito. Gostaria de dar um testemunho.
1: Diga.
2: Da minha cura.
1: Opa.
2: Eu tive um câncer de próstata. Fiz 20 sessões de radioterapia.
1: Certo.
2: E todas as vezes que eu deitava naquela maca, eu pedia para Jesus da Santa Chagra me curar.
1: Gente.
2: E Jesus da Santa Chagra me curou.
1: Tomando
2: água, fazendo a novena, rezando, minha esposa dando a maior força do meu lado. Não me largou um minuto. Entrou até em depressão com essa situação minha, mas graças a Deus, Jesus da Santa Chagra me curou. E eu agradeço muito a Deus, que Deus nos abençoe a nós todos. Toca o sino, sacristão.
1: Louvado seja Deus, seu Valfrido, de algum lugar do Brasil, Deus seja louvado. Como ele disse, graças a Jesus da Santa e Chagas. E eu pergunto a você, que tal você ajudar a divulgar a devoção de Jesus da Santa e Chagas, que é uma devoção da igreja? É da igreja. Torne-se um líder mensageiro da Capelinha de Jesus das Santas Chagas. 0800 410 6060 41 3221 6060. Você está lá na dúvida, será que vou, será que não vou, vai me dar trabalho? Gente, trabalhar para Deus vale a pena. Trabalhar para Jesus, levando a devoção de Jesus das Santas Chagas, dolorosas e gloriosas, que nasceu na cruz e na ressurreição, vale mais do que a pena. Faça esse ato de amor. Torne-se um líder mensageiro da Capelinha de Jesus das Santas Chagas. Você estava na dúvida? Hoje, tome a decisão. Eu vou me tornar agora. Que Deus confirme este propósito. Bíblia aberta, cartilha de oração.
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0: Rezando pelos doentes, nos colocando em oração e súplica por eles.

Senhor esteja convosco. Ele está no meio de nós. Proclamação do Evangelho de Jesus Cristo segundo São Mateus. Glória a vós, Senhor. Depois, Jesus começou a censurar as cidades onde tinha realizado muitos milagres, por terem recusado a arrepender-se. Ai de ti, Corazim! Ai de ti, Betsaida! Se tivessem sido feitas em Tiro ou em Sidônia os milagres que foram feitos em vosso meio, há muito tempo elas teriam se arrependido. Pois eu vos digo, no dia do juízo haverá menor rigor para Tiro, para Sidônia, do que para vós. E tu, Cafarnaum, será elevada até o céu, não serás atirada até o inferno. Porque se Sodoma e Gomorra tivessem visto os milagres que foram feitos dentro dos seus muros, estariam até hoje em pé. Por isso, no dia do juízo haverá menor rigor para Sodoma do que para ti. Palavra da salvação. Glória a vós, Senhor. Claro que Jesus era um homem sereno, misericordioso, mas algumas vezes os textos nos falam que Jesus se irritava. E uma das coisas que irritava Jesus era a falta de abertura à sua pregação. E de modo particular ele se refere a Cafarnaum, a Corazim, a Betsaida. Se refere que apesar de tudo a população se mantinha insensível, continuava numa má conduta. Foi quando Jesus dirigiu palavras duríssimas contra essas cidades. Cidades pagãs, como Tiro, Sidônia, se comportavam até melhores do que essas que se diziam convertidas. Filhos queridos, como é que fica Jesus ao falar de nós? Como somos fechados à mudança? Como somos difíceis e resistentes à conversão? Senhor, perdoe-nos pela indiferença, perdoe-nos pela dificuldade que colocamos à ação do Espírito em nós. Tenha misericórdia, Senhor. Se não for pela tua misericórdia, o que será de nós? Jesus, é por isso que clamamos sempre a tua misericórdia às 3 horas. É por isso que pedimos que a tua misericórdia, como um rio, consiga quebrar o gelo do nosso coração.

Jesus, tenha misericórdia de nós, pelas nossas incoerências, pela nossa insensibilidade. Nessa hora da misericórdia, Senhor, que a palavra de hoje mostre o quanto nós temos dificuldade de aceitar Jesus. Jesus misericordioso, eu confio em vós, Jesus. Jesus, nós queremos hoje rezar pelos doentes, de modo especial hoje terça-feira. Ei, filho, filha, tem alguém que está doente na tua família? Tem alguém, algum amigo que está doente? Coloque na misericórdia de Jesus agora, vai, diga o nome.

Jesus misericordioso. Nós queremos rezar por aqueles que estão com dor. Amenize a dor. Aqueles que os médicos não conseguem chegar a um diagnóstico. Ilumina, Senhor. Aqueles que estão na fila para a cirurgia. Socorra-os. Abençoai, Senhor, os remédios. Abençoai, Senhor, a água. Jesus misericordioso, abençoai as fotos de família e derrame graças e bênçãos, principalmente aqueles que mais precisam. Em nome do Pai, do Filho e do Espírito Santo. Amém.

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5: Provérbios, capítulo 14. A mulher sábia constrói seu lar, mas a insensata derruba o seu com as próprias mãos. Quem vive honestamente respeita o eterno, mas quem se desvia de seus caminhos vira cara para ele. A conversa fútil provoca sorrisos irônicos, mas o discurso sábio inspira respeito. Se não há bois, não há colheita, pois a boa colheita requer um boi forte para o arado. A testemunha verdadeira nunca mente, mas a testemunha falsa respira mentira. O zombador procura sabedoria em todo lugar e nunca encontra, mas o que tem discernimento topa com ela na porta de casa. Fique longe do insensato, pois é um desperdício de tempo ouvir o que ele diz. A sabedoria do sábio o mantém no caminho. A estupidez dos insensatos leva-os ao engano. O insensato ridiculariza a diferença entre o certo e o errado, mas o justo tem vontade de fazer o bem. Quem evita os amigos na hora em que eles têm dificuldade, não será recebido quando eles comemorarem com alegria. A vida dos que praticam a maldade é como uma casa caindo aos pedaços, mas o viver santificado é como uma cabana bem construída que nunca se abala. Há um estilo de vida que parece inofensivo. Preste atenção, pois conduz à morte. Por trás do sorriso e da diversão, há muita tristeza e sofrimento. O perverso recebe o troco em maldade, mas o homem bom recebe a graça como recompensa. O inexperiente acredita em tudo o que lhe dizem, mas o prudente escolhe e pondera cada palavra. O sábio vigia seus passos e evita o mal, mas o insensato é teimoso e negligente. O impaciente comete loucuras e depois se arrepende. Quem não tem compaixão é tratado com indiferença. O insensato vive num mundo de ilusão, mas o sábio tem os pés no chão. No devido tempo, o mal pagará tributo ao bem, e o perverso se curvará diante de quem é leal a Deus. O pobre é evitado por todos, mas todos querem ser amigos do rico. É pecado ignorar o vizinho em dificuldades, mas estender a mão ao necessitado, que privilégio! Não é evidente que os maus estão completamente perdidos, enquanto os que praticam o bem ganham o respeito e a confiança dos outros? O trabalho pesado paga as contas, mas a conversa fiada não põe comida na mesa. Os sábios acumulam sabedoria com o passar do tempo, mas os insensatos só acumulam estupidez. O testemunho verdadeiro salva vidas, mas o testemunho falso só engana. Quem teme o Eterno tem plena segurança, pois ele protege os seus filhos. O temor do Eterno é uma fonte de vida que evita a morte, como águas cristalinas que lavam a lama suja. O bom líder tem seguidores leais, mas sem seguidor, a liderança não é nada. Quem tem entendimento sabe controlar a ira, mas quem se precipita só mostra estupidez. Um coração em paz dá saúde ao corpo, mas a inveja corrói os ossos. Quem explora o necessitado insulta o Criador, mas quem é bondoso para com o pobre honra a Deus. O perverso ficará ao relento por causa da própria maldade, mas o justo encontrará proteção até diante da morte. A sabedoria está no coração de quem tem entendimento, mas o insensato nem de longe pode vê-la. A devoção a Deus torna o país mais forte. A rejeição a Deus traz desgraça ao povo. O trabalhador proativo recebe muitos elogios, mas o que faz um trabalho vergonhoso merece dura repreensão.
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0: 17 horas e 13 minutos em 1º de maio. Alô, ouvintes, boa tarde. Estamos iniciando aqui pela Luas FM mais um programa de negócios. Ou melhor, ou agora não. 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
0: Uma boa tarde para você, meu ouvinte. Boa tarde, meu ouvinte. Criançada, um forte abraço. Estamos chegando, hein? Chegando aí para mais um Viola Caipira no seu rádio. Ou, quem sabe, aí no seu computador. Para você que segue a gente pela luasfm.com. Pela luasfm.com, nosso endereço na internet. Aonde você estiver, em qualquer parte, no Brasil ou no mundo, você ouve o som da rádio, som legal, hein? E também participa da nossa programação. 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E hoje é terça-feira, hein? Terço. Hoje é terça-feira, dia 14 de julho de 2026. Estamos vivendo o inverno brasileiro. E a temperatura nesse momento lá fora, 20 graus centígrados.
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0: 17 horas e 17 minutos em 1º de maio. Mandando aquele abraço especial aí para todos nossos amigos e ouvintes. O pessoal tá ligado com a gente todos os dias, né? Uma boa tarde para você, obrigado pela audiência, hein? Olha aí, meu amigo Mariano, lá no Jardim São José. Mariano tá na escuta. O Mariano, que acompanha a nossa programação desde cedinho, né, Mariano? Uma boa tarde para você, meu amigo. E que Deus esteja abençoando, protegendo a sua vida e de todos os seus familiares, sua esposa, dona Josefa, toda a sua família. Também um forte abraço para o meu amigo Zé Maguinho. Alô, Zé Maguinho. O Zé Maguinho, ele é primo do Mariano. é irmão da nossa querida ouvinte de muito tempo, né? A Vilaine. Também ele é irmão da Zilda, da Silvia, do Valdemar. E são filhos da dona Maria José. A dona Maria José que ouve a gente lá na Rua 4. Boa tarde, dona Maria.
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0: São os familiares, né? Do meu saudoso, querido amigo, seu Valdemar.
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0: Saudade, hein? Seu Valdemar, meu amigo. A gente batia longos papos, né? Quando eu trabalhava lá no Almeida, ele ia fazer compra lá, a gente tava sempre se falando. Hoje ele está ao lado de Deus, né? Com certeza, aí olhando por todos os seus familiares. Então um abraço lá pra Vilaine, toda a família dela, né? Os filhos, meu amigo Jean, o Jonatas, o Janderson, a Jaqueline, já que tá longe, né? Ah, se eu não me engano, ela tá mais longe, hein? Eu acho que ela tá lá no Nordeste. Então um abraço pra Jaqueline, né? E a filha dela, a Jennifer. E pra toda essa família querida aí. É, a Bel, né? A Bel. E a Bino, lá na Rua 32. Acompanhando sempre a gente. Então um grande abraço aí também pro meu amigo Leandro, que é o esposo da Bina, é o miúdo. Isso, grande abraço pra vocês aí. Olha, um abraço lá pra dona Lourdes Cachepo, lá na Rua 7, tá na escuta aí, né, dona Lourdes? Boa tarde.
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0: Também ligadinho com a gente, meu amigo Admilson Cabeleireiro, ali no Salão do Admilson, curtindo o nosso Viola Caipira. Boa tarde, amigo. O Admilson desde cedinho, né? Radinho ligado aqui na Luas FM. Desde cedo ele chega, coloca lá o pino do rádio na tomada. O rádio já fica ligado, né? Aí ele ouve lá um bom pedaço do programa do Marcos Garcia e depois durante todo o dia acompanhando a gente. Muito obrigado, meu amigo.

Olha, um grande abraço pessoal ali da papelaria do Júlio, que estão na escuta, né? Isso, desde cedo acompanhando a gente e esparramando o som da Luz FM aí pra todo mundo que passa por aí, né? Muito obrigado, viu, gente? É, um abraço lá pro Milton, a Gabi, a Maria Fernanda e toda a equipe aí da papelaria do Júlio, ligadinho com a gente, né? Muito obrigado. 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Obrigado, hein? 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Olha, eu quero mandar um abraço pra nossa colega de trabalho, né? A Jéssica Caroline. 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Então um abraço lá pra Jéssica, pra mãe dela Creuzinha, e lá no Jardim de São Paulo e toda a família, muito obrigado, hein, pela audiência. Olha, mandando um abraço especial pros vozinhas, vozinhas lá no Asilo Lar da Paz. Boa tarde, gente, estão jantando agora, né, aí é hora da janta, estão jantando e ouvindo a Luas FM. Obrigado pelo carinho da audiência de vocês, tá? Um grande abraço pra dona Zepinha. Boa tarde, dona Zepinha. Tamo aqui, dona Zepinha, que Deus abençoe muito a sua vida e vai firme aí, dona Zepinha. 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Também quero mandar um abraço pessoal, né, que cuida com tanto carinho aí dos vozinhos e das vozinhas aí no Asilo Lar da Paz. Pessoal aí, trabalho nota 10 pra vocês, viu? Que Deus abençoe vocês e seus familiares. Olha aí, um grande abraço pro meu amigo Valdir Gonçalves de Vardes em Pedreiro. Tá sempre ligadinho com a gente aqui, né, Valdir? Ele acompanha a Luas FM desde as 5 horas da manhã. Ele acompanha o terço de Jesus das Santas Chagas com o padre Reginaldo. E depois, durante todo o dia, né, ouvindo a Luas FM. Logo depois do terço, programa do Marcos Garcia, ele falou: o Marcão toca cada modão, né? É verdade, viu? Então tá bom, Valdir, obrigado aí pelo carinho da sua sintonia, tá bom, meu amigo? Valdirzinho Pedreiro, Valdirzinho lá da Pitada da Chefe. E também quero mandar um abraço pra mãe dele, a dona Ana, lá na Rua 5. Boa tarde, dona Ana, tudo certo? Tudo, né? Então, obrigado pela audiência, dona Ana. Olha, também quero mandar um abraço lá pra dona Emília, que é a mãe do Cacá, a avó do Matheus, avó da Ana Elisa. É, a dona Emília ouve a gente lá na Rua 16. Alô, dona Emília, boa tarde, obrigado pela audiência, viu? Que Deus abençoe sempre a sua vida e de toda a sua família.

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1: 5h26, olha, meu amigo Atílio, lá em Cunha, no Vale do Paraíba, tá na escuta, né, Atílio? Boa tarde. Grande abraço aí pra você, meu amigo. O Atílio, que é filho do seu Nelson ali, do Rancho Três Irmãos, na saída pra Sertanópolis. E ele já tá avisando, viu, seu Nelson? Prepara, porque mês que vem ele tá aí, se Deus quiser. E ele quer, viu? Com certeza. Vai vir dar um abraço no paizão, né, Atílio? Que bom, rapaz. Isso, Deus te abençoe, viu, meu amigo? Então, até o mês que vem, meu amigo. Tudo de bom pra você, tá bom? Lá no Vale do Paraíba, na cidade de Cunha, o Atílio, que é produtor de leite lá, né? Um abraço, meu amigo.
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1: Olha, também ligadinho com a gente, o seu Ailton das Caçambas Santa Cruz. Boa tarde, seu Ailton. É, tá ele e o Rodrigo lá ouvindo a gente, né? Uma boa tarde pra vocês aí, tá bom? O Rodrigo tá dando aquela força aí pra eles. E o seu Ailton tá lá na Rua 3, ligadinho com a gente. E um abraço também para os familiares deles que estão lá em São Paulo ouvindo a gente. Eles já foram, né? Para lá trabalhar. É, a esposa, Dona Helena, tá lá na escuta. A Daniela e o Anderson, que são os filhos. Meu amigo Dino, o Dino 10. Esse é Dino 1000, é verdade. Camarada, gente boa demais da conta. Então um abraço lá pro Dino, que é o esposo da Daniela. A Dani e o Anderson são os filhos do seu Ailton. A Daniela e o Dino são os pais da Giovana e da Lorena. Estão lá em São Paulo. A Lô tá de férias, né, Lô? Tá lá em São Paulo, curtindo a Luas FM. Também um abraço pra Lívia, que é a filhinha do Anderson. O Rafinha, a Júlia, a Tainá, o Fabiano, a Isabela, o grupo, pessoal do grupo Loucos por Jets, todo mundo ligado, né? Obrigado, viu, gente? E um abraço pro Jairão, grande cantor, viu? Canta bem pra caramba, viu, rapaz? Então, um abraço pra todos vocês aí, tá bom, gente boa? E lá em Guarulhos, meu amigo Guga. Alô, Gugão, boa tarde. O Guga, o nome dele é Anderson também, né? Então, um abraço pro Guga. Para a mãe dele, a Dona Cecília, e o filho Lucas, lá em Guarulhos. Boa tarde, Gugão. Conforme você sempre manda na sua mensagem aí, tá bom, meu amigo? Que o papai do céu proteja todos nós, viu? Isso.
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1: Aí um grande abraço também lá pro seu Walter Martins, nosso ouvinte de todos os dias, ele gosta do tinido da viola, né, seu Walter? Então um abraço pro seu Walter Martins, tá curtindo viola caipira e todos os dias acompanhando a nossa programação também, né? Um abraço pra ele, pra dona. Um abraço pra dona Roseli, pro Paulo, a Ivete, o Júnior, a Marta, a Cláudia, o Fabinho, enfim, pra toda a família, ligadinho com a gente todos os dias, lá na Chácara Primavera. Uma boa tarde pra vocês. Obrigado pelo carinho da audiência.
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1: Olha, ouvindo a gente lá em Londrina, meus familiares, né? A sobrinhada, tá todo mundo ligadinho, de anteninha ligada lá, é isso. Alô, Dani Ken Coutinho, minha sobrinha, lá na Pequena Londres, é isso? É o condomínio que ela mora lá, próximo ao aeroporto. É, Pequena Londres, uma boa tarde pra você, viu? Dani Ken Coutinho, minha sobrinha, toma cuidado, hein? Se cuida, menina. É verdade. Então, um abraço lá pra ela, né? E pra todos os meus sobrinhos lá em Londrina. E também, ó, um abraço à minha querida Malu. Malu, que tá sempre na escuta, né, Malu? Boa tarde. Malu, toda a nossa programação pra você, tá bom, minha querida? E um abraço pra você, para seus filhos, sua irmã, todos os seus familiares. Que Deus abençoe e proteja sempre todos vocês. Em especial aí, peço a Deus pela sua saúde. Que Deus esteja colocando as mãos sobre a sua saúde. E acredito, já deu tudo certo, tá bom? Minha querida Malu, lá em Londrina. E ela tá ligadinha com a gente todos os dias. Obrigado pela audiência. Vamos trazer música. Daqui a pouco a gente volta com você. Olha, eu quero mandar um abraço. Ele já tá ouvindo a gente lá, né? Ele tá não é folga, não. Ele tá se recuperando de uma cirurgia oftalmológica, né? O seu João Batista de Campos. Ele tá lá na casa dele. Tem que ficar de molho, viu, seu João? Sabe que a cirurgia é uma das coisas que não pode é ficar levantando a cabeça, né? Principalmente. E ele tá lá em Ribeirão Preto curtindo a gente, né, seu João? Uma boa tarde aí pro senhor, tá? Melhoras cada dia mais. E obrigado aí pelo carinho com a gente aqui de 1º de maio. Isso. Já passei o recado pro pessoal aí, tá todo mundo mandando um abraço pro senhor, tá bom, seu João? Isso. Só falta encontrar a Lúcia agora. Ai, ai. Então um abraço pro seu João Batista de Campos, lá em Ribeirão Preto. E também um abraço pro meu amigo Zé Borges, né? O Zé Borges é irmão do seu João Batista de Campos. O Zé também é primaense da Vila Nova, né? Primaense de coração da Vila Nova. O Zé mora lá em Penápolis. Ele tá lá na Flora Tietê, ligadinho sempre com a gente. Ele fala assim: Ney, vou com você até o final do programa. Obrigado, meu amigo. Ó, toda a nossa programação para vocês. Então vamos trazer música. Daqui a pouco a gente volta com você. Conferindo a hora certa. Que horas são, filho?
2: E a hora certa.
3: 5:32. 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
1: Ó, deixa eu falar um negócio pra você. Não desliga o rádio, filho. 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
1: 5:51.
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0: 17h57. Boa tarde. Viola Caipira aqui na Luas FM. Olha, eu vou com você até as 19h. 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
0: 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Pede-se a quem encontrou, por favor, entregar com urgência aqui na Luas FM, que será gratificado. Então, ó, se você encontrou aí uma carteira preta contendo documentos pessoais em nome de Felipe Vitor de Souza, por favor, entregue aqui na Luas FM, que você será gratificado. É, o Vitor, ele, o Felipe, né? Felipe Vitor, ele precisa muito desses documentos. Ele tá trabalhando aqui em 1º de maio, né? E ele foi na loja de material de construção, comprar materiais para o trabalho dele, acabou perdendo a carteira. Então, se você encontrou, por favor, entrega, tá bom? Pode entregar aqui na Luas FM. Ó, os documentos estão em nome de Felipe Vitor de Souza. Olha aí, tá terminando a primeira partida de futebol, valendo pela eliminatória, a primeira eliminatória aí da Copa do Mundo. E a Espanha vai vencendo a França por 2-0. O jogo tá no finalzinho também, né? Eu acho que já não dá mais pra Espanha. Ah, já acabou. 2-0. Então, classificado aí pra... O primeiro classificado pra final da Copa do Mundo é a seleção da Espanha. Tá dando o que eu falei, ó. Eu falei que a Espanha era um sério candidato, né? Agora fica entre a Argentina, a Espanha e a Inglaterra. É, pelo que a gente viu no decorrer aí do campeonato mundial, né? A Espanha, ela é a grande favorita aí para conquistar o título. Futebol, né? É jogado dentro do campo, né? Então, agora amanhã tem Argentina e Inglaterra a partir das 16h, decidindo a outra finalista.

0: Olha, eu quero mandar um abraço especial aí para os nossos amigos da internet. O pessoal que tá ligado com a gente todos os dias, né? Por esse mundão afora, por esse Brasilzão afora, acompanhando a gente aqui na Luas FM. Obrigado aí pelo carinho da audiência de vocês. Lá em Cerquilho, meu amigo Hamilton César Gomes, a mãe dele, a dona Leonilda, e o sobrinho Marcelo, lá em Cerquilho, ouvindo a gente. São os familiares do nosso saudoso, querido amigo Zé Luiz Gomes, né? Isso, aquele gordinho, faz tanta falta, né, rapaz? Ele sempre tava passando por aqui, vinha visitar a gente, e ali na loja bater um papo com o Marcos Garcia, e tava sempre no meio dos amigos, né, que eram bastantes, com certeza. O Zé tinha muitos amigos aqui em Primeiro de Maio. Então, hoje ele está ao lado de Deus, né, com certeza, olhando aí para os seus familiares e amigos. O Hamilton, a mãe dele, a dona Leonilda, e o Marcelo estão lá em Cerquilho curtindo a nossa programação. Uma boa noite para vocês, que Deus abençoe sempre a vida de cada um de vocês.
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0: Olha aí também lá em Ribeirão Preto, ele que é o nosso ouvinte de todos os dias, né? É o seu João Batista de Campos, lá na Nastec Contabilidade. Agora ele tá na casa dele, né? Se recuperando aí de uma cirurgia oftalmológica, né? Então, mas tá tudo bem com ele, se recuperando. E logo, logo já vai voltar pra Nastec, né, seu João? Tá com saudade, seu João? Não é fácil não, né? Então tá, um abraço pro seu João Batista de Campos. Ele, conforme ele fala, é primaense de coração da Vila Nova. A gente conversou hoje já e ele tá lá em Ribeirão Preto ouvindo a gente. Muito obrigado, seu João. Um abraço para ele, para os filhos, o Danilo e o André, a esposa, dona Vera, os netos, o Miguel e o Samir. São os xodós do vovô, com certeza, né? Grande abraço aí, seu João. Melhoras cada vez mais, tá bom? É isso. Só não pode fazer extravagância, não pode. O seu João não pode nem erguer a cabeça, né? É uma das principais coisas que não pode fazer quando faz cirurgia oftalmológica, cirurgia da vista, é erguer a cabeça. Então, é terrível, né? Não é fácil, não. Mas tá tudo bem, né, seu João? Graças a Deus. Hoje o senhor falou pra mim que tá tudo bem. Então, tá bom. Que Deus abençoe. Também um abraço lá pro meu amigo Cristian Matheus de Oliveira, lá em Ribeirão Preto, na TMK Comunicações. O Cris passou por aqui, já veio visitar nós aqui, né? Grande abraço aí. Lá em Ribeirão Preto também, o Tony Riz, o Cabocrão, sempre curtindo a gente. E o Tony, obrigado pelas mensagens que você manda aí. Com aquelas mensagens de mensagem cristã mesmo. Muito obrigado, meu amigo. Paz, muito bem, viu? Também um abraço lá pro nosso conterrâneo, Miltinho Mantovani, primaense. Tá lá em Ribeirão Preto, na Junqueira Auto Center. E, ó, lá o pessoal lá do posto do René em Ribeirão Preto, tava assistindo o jogo, né? Aí a Espanha ganhou da França, 2-0. E estão lá no posto do René em Ribeirão Preto, tomando uma geladinha e curtindo, comendo um espetinho, né? E curtindo moda sertaneja no Viola Caipira. Grande abraço para vocês aí. Meu amigo Márcio Bergamasco, corintiano. O Corinthians empatou com o Cascavel aqui no Paraná, mas só é um jogo treino, né? Isso, teve jogador que a gente nunca viu falar, jogou contra o Cascavel aqui. Mas veio buscar dinheiro, né? Tá certo, ué. Então um abraço lá pro Márcio Bergamasco, que é o Gaguinho Fenomenal, corintiano. Logo tem Corinthians pra valer. Também um abraço pro Cid e o Bigode. O pessoal tá lá no posto do René em Ribeirão Preto. São os escudeiros do seu João Batista. Uma boa tarde pra você. Boa noite já, né? Também lá em... Olha, aqui é mais longe um pouquinho. Um pouquinho pra lá, né? Pertinho, né? Vizinho. Na cidade de Cravinhos, lá no sítio Santo Emílio, que é de propriedade do seu João Batista. Tá lá ouvindo a gente, nosso amigo ouvinte, né? O Anderson e toda a família. São os caseiros lá do sítio Santo Emílio, ligadinho aqui com a gente. Obrigado, viu, Anderson? E também um abraço para o meu amigo José Borges de Campos, lá em Penápolis. Boa tarde, Zé. Boa tarde, não. Boa noite já, né? Isso. E o Zé, meu colega de juventude, faz tempo, né, Zé? Mas estamos aqui, né? Estamos aqui, então tá bom. E lá em Penápolis, na Prora Tietê, meu amigo José Borges de Campos. Ele é irmão do seu João Batista de Campos. Só que o Zé mora em Penápolis e o seu João mora em Ribeirão Preto. E o Zé está promovendo lá nesse final de mês a tradicional, né? Tradicional Exposição Nacional de Orquídeas de Penápolis. José é um dos organizadores. Parabéns, José. Parabéns pelo evento aí. Vai ser sucesso, com certeza. Olha, um abraço especial lá para Isaura Garcia, o João, a Débora e o Bernardo lá em Americana. E lá em Araraquara, o Zé Garcia, a Valéria, que é a esposa do Zé, a Carminha, irmã do Zé, o Gervásio Garcia, a Silmar e o André, lá em Araraquara. São os familiares do nosso saudoso, querido amigo, seu João Amazonas, nosso ouvinte querido, e também a nossa querida ouvinte, né, saudosa, dona Aparecida Garcia. Ela, irmã, né, do Zé, da Carminha, da Isaura, do Gervásio, enfim, hoje, né, estão ao lado de Deus, com certeza, olhando aí por todos os seus familiares e amigos. E agora chegou aquele momento especial do nosso programa, momento de fé, momento de religiosidade. 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Você ouve agora a oração da tarde com o padre Reginaldo Manzotti.

0: Nesta oração da tarde de hoje, eu peço a Deus por todos os enfermos. Eu peço por aqueles que estão internados nos hospitais, por aqueles que estão nas UTIs, também por todos que estão em tratamento domiciliar. Eu peço em oração especial pela saúde do nosso amigo, ouvinte de todos os dias, seu Ailton das Caçambas Santa Cruz, seu Ailton que está ligadinho com a gente lá na Rua 3. Que Deus abençoe seu Ailton, também o meu amigo Rodrigo e família estão ligadinhos com a gente. E todos os familiares do seu Ailton estão acompanhando a gente lá em São Paulo. Eu peço também pela vida e pela saúde do nosso amigo, ouvinte de todos os dias, que reza com a gente nesse momento, seu Walter Martins, lá na Chácara Primavera. Por ele e por todos seus familiares, Dona Roseli, o Paulo, a Ivete, o Júnior, a Marta, a Cláudio, o Fabinho, enfim, todos seus familiares. Que Deus abençoe a todos. Eu peço também em oração especial pela saúde da nossa querida ouvinte de todos os dias, lá em Londrina, a Malu, pedindo a Deus que esteja colocando as mãos sobre a vida e a saúde da Malu. Também por todos os seus familiares, seus irmãos, sua irmã, seus filhos e toda a sua família. Eu peço também, né, pela recuperação da cirurgia do seu João Batista lá em Ribeirão Preto. Que Deus e Santa Luzia esteja agindo na vida e na saúde do nosso amigo ouvinte, seu João Batista de Campos, lá em Ribeirão Preto. Também eu peço pela minha saúde. Eu peço por todas as pessoas que rezam com a gente nesse momento, através dos 87.9 aqui por perto, e por você que reza com a gente através da luasfm.com ou pelo aplicativo Simpre Rádio, em qualquer parte do Brasil ou do mundo. Eu peço por todos os funcionários da Fundição Tiger, pela sua direção, em especial seu Batista e família, família Sazak, meu amigo André. Que Deus continue sempre abençoando e protegendo esta conceituada empresa, a Fundição Tiger, que graças a Deus veio para 1º de maio. Enfim, eu peço por todos nossos amigos e ouvintes. Então vamos agora para a oração da tarde com o padre Reginaldo Manzotti.
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2: 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Boa tarde, queridos filhos e filhas, família Evangelizar é Preciso de todo o Brasil. Dia de Nossa Senhora do Carmo está chegando, é quinta. Que tal você hoje acessar o site www.padrereginaldomanzotti.com.br e lá tem pedidos de oração, mandar as suas intenções para as missas que vamos celebrar em honra a Nossa Senhora do Carmo. Em nome do Pai, do Filho e do Espírito Santo. Amém. Nossa Senhora do Carmo, venho nesta tarde consagrar-me inteiramente a vós. Tudo que sou, tudo que tenho, entrego em vossas mãos. Nossa Senhora do Carmo, suplico-vos que fortaleçais com vosso poder a minha fraqueza. Nossa Senhora, nesta tarde, iluminai a escuridão da minha mente com a vossa sabedoria. Nossa Senhora, que o santo escapulário traga-me a vossa especial proteção nas lutas do dia a dia, para que eu possa ser fiel ao vosso divino filho. Mãe, que o teu santo escapulário afaste-me de tudo que é pecaminoso. Revista-me, ó Mãe, com as virtudes de um verdadeiro discípulo. Nossa Senhora, Mãe do Santo Escapulário, ofereço esta oração para minha salvação e na intenção que agora apresento, diga os nomes. Pense em alguém e reze comigo. Nossa Senhora do Carmo, proteja-nos de todo mal. Livra-nos de toda maldade. Ave Maria, cheia de graça, o Senhor é convosco. Bendita sois vós entre as mulheres e bendito é o fruto do vosso ventre, Jesus. Santa Maria, Mãe de Deus, rogai por nós, pecadores, agora e na hora de nossa morte. Amém. Mãe, abençoai a minha família. Abençoai os que se recomendam às minhas orações. Abençoai e santificai a todos nós. Nossa Senhora do Carmo, protegei-nos na vida, consolai-nos na morte e seja nossa advogada junto a teu filho Jesus.

terra como no céu. O pão nosso de cada dia nos dai hoje. Perdoai as nossas ofensas, assim como nós perdoamos a quem nos tem ofendido. E não nos deixeis cair em tentação, mas livrai-nos do mal.

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0: 18 horas e 35 minutos. Boa noite.
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0: Viola Caipira aqui na Luas FM. Olha, vou com você até as 19h, hein? Lembrando, né, que a Luas FM tá virando aí 24 horas no ar com você, hein? Então, a partir das 8h, logo após a Voz do Brasil, até amanhã de manhã, é só música, muita música de todos os gostos, né? De todos os ritmos que você gosta, você ouve durante a noite aqui na Luas FM, 24 horas no ar com você. A partir das 8h, logo após a Voz do Brasil, você tem a melhor programação, somente música, algumas vinhetas da rádio, somente, tá bom? Então, ó, a melhor programação para você na Luas FM, 24 horas com você. Aí quero mandar um abraço especial lá pra Heloísa, lá na Rua 8, a Lota, na escuta aí, né, Heloísa? Um abraço pra ela, pra toda a família dela. E também pra todo o pessoal aí, da Rua Estreita, né, pedacinho da Rua 8 aí, que é conhecido como Rua Estreita. Um abraço pra vocês aí, uma grande audiência da nossa Luas FM aí. Muito obrigado aí pelo carinho da sintonia de vocês.
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0: E vamos em frente, hein? Eu vou atender agora. Ah, quero mandar um abraço pro Rolinês, lá no Jardim de São Paulo. Meu amigo Rolinês, boa noite. Um abraço especial pra ele. E também lá pro Roosevelt Pegoraro, lá na Rua 103. Alô, Rose, boa noite.
1: Mira.

0: Olha, ligadinho com a gente também, meu amigo João Totó. Alô, João Totó, segura, puxa, estica, dá um nó, Totó. O Totó tá lá na água do São Xavier ouvindo a gente, ele, mas a irmã dele, né? Ele tá lá na casa da irmã dele, a Célia, que tá cuidando dele, muito bem cuidado. Parabéns, viu, Célia? É outro João Totó. Totó, ó, toda a nossa programação pra você, tá? Ele pede duas músicas, mas vai mais, tá bom? Então, toda essa nossa programação pra você, tá bom, meu amigo? Tá lá na água do São Xavier. Ele tá oferecendo aí pra todos os seus familiares, seus amigos, que é bastante, são bastante, né? E também todos os nossos ouvintes.
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0: 18 horas e 38 minutos. Nosso abraço, nosso carinho aí para os nossos amigos dos sítios, chácaras, fazendas, condomínios, pessoal dos conjuntos habitacionais da nossa cidade. Tá ligado aqui com a gente na Luas FM? Você está na melhor, hein? É, Luas FM, a rádio de 1º de maio, no coração de cada um. 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Atenção, perdeu-se há dias atrás aqui na cidade uma carteira preta contendo documentos pessoais em nome de Felipe Vitor de Souza. Pede-se a quem encontrou, por favor, entregar com urgência aqui na Luas FM, que será gratificado. Então, se você encontrou aí uma carteira preta com vários documentos pessoais em nome de Felipe Vitor de Souza, por favor, entregue aqui na Luas FM, que você será gratificado. O menino precisa dos documentos. Ele está trabalhando aqui em 1º de maio, né? E ele precisa dos documentos, tá bom? O nome dele é Felipe Vitor de Souza. Encontrou? Traz aqui pra gente. Aí então vamos de música. Isso, lembrando, ó, Luas FM, 24 horas no ar com você. A partir das 8 da noite, logo após a Voz do Brasil. Aí, até amanhã cedo, uma programação especial com muita música para todos os gostos. Você é especial para Luas FM, gente boa. Então vamos que vamos. Vamos de música. Que horas são, hein?
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3: 6:40.
4: Boa noite.

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1: Em Brasília, 19 horas. Está no ar a Voz do Brasil. As notícias do governo federal que movimentaram o país no dia de hoje.
2: Olá, boa noite.
1: Boa noite para você que nos acompanha em todo o país.
2: Terça-feira, 14 de julho de 2026.
1: E vamos aos destaques da Voz do Brasil.
2: Meio ambiente e clima. Painel eletrônico monitora efeitos do El Niño no país.
1: Plataforma informa onde haverá excesso de chuvas, estiagem ou

0: Ondas de calor.
1: Hoje vamos falar sobre o fenômeno e como poderá afetar o Brasil. Luana Karen.
0: Entre as principais consequências esperadas para o Brasil estão excesso de chuvas na região sul e a estiagem nas regiões norte e nordeste.
2: Energia e combustíveis.
1: Conselho Nacional de Política Energética aprova aumento no percentual de etanol anidro na gasolina para 32%.
2: E aplicativo oferece ao consumidor informações sobre postos de combustíveis e canal para denúncias. Gabriela Noronha.
3: O aplicativo é gratuito e funciona como um mapa interativo no celular, ajudando o consumidor a descobrir quais postos são de confiança e quais devem ser evitados.
1: Proteção das crianças e adolescentes no ambiente digital.
2: Como o ECA Digital avança no combate à violação de direitos é o tema de entrevista com Fábio Meirelles, do Ministério dos Direitos Humanos e Cidadania.
4: Então, o ECA Digital é um grande avanço, traz esse princípio do ECA, né, da proteção integral, da prioridade absoluta para o ambiente digital, e ele hoje já é uma referência no Brasil e no mundo.
1: Hoje, na apresentação da Voz do Brasil, Luciana Vasconcelos e Luciano Seixas.
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1: O percentual de etanol na gasolina será elevado de 30 para 32%.
2: A medida aprovada hoje pelo Conselho Nacional de Política Energética tem previsão para valer a partir de 1º de agosto.
1: E terá vigência de 180 dias, com possibilidade de prorrogação por igual período.
2: O ministro de Minas e Energia, Alexandre Silveira, afirmou que a mudança é segura e que tem respaldo técnico.
5: Nós estamos completamente seguros de avançar até o E32. O Instituto Mauá nos deu o laudo de que nós estamos habilitados a fazer o aumento. E a transitoriedade é apenas uma maneira de nos precavermos a poder, dentro de 180 dias, nós vermos o que está acontecendo. A cada oscilação, nós sentamos e protegemos o consumidor e protegemos a economia nacional.
1: Ainda de acordo com o ministro Alexandre Silveira, a medida vai contribuir para a autossuficiência do país em meio ao contexto da guerra no Oriente Médio.
2: Na hora de abastecer o carro, quanto mais informações o consumidor tiver, melhor.
1: Por meio de um aplicativo, o motorista confere se o posto onde ele vai é um estabelecimento confiável.
2: E caso perceba alguma irregularidade, também é possível fazer uma denúncia diretamente à Agência Nacional do Petróleo, Gás Natural e Biocombustíveis.
3: O aplicativo ANP com você postos é gratuito e funciona como um mapa interativo no celular, ajudando o consumidor a descobrir quais postos são de confiança e quais devem ser evitados. O funcionamento é bem prático. Ao abrir o aplicativo, o usuário vê os estabelecimentos da região sinalizados por cores, como em um semáforo. Os postos recebem notas de 0 a 5 com base nas fiscalizações que a Agência Nacional do Petróleo, Gás Natural e Biocombustíveis fez nos últimos 5 anos, sendo que a cor verde sinaliza os mais seguros e quem tem nota máxima. Já os marcados em vermelho acendem o sinal de alerta. Receberam nota 0 por causa de irregularidades recentes. Outras informações dos estabelecimentos, como endereço, CNPJ, quantas fiscalizações já receberam, resultado das vistorias e qualidade das amostras analisadas, também podem ser consultadas na ferramenta. É possível ainda fazer denúncias pelo aplicativo, como explica o superintendente de fiscalização do abastecimento da ANP, Júlio Nishida.
6: Cria um importante canal de denúncias do consumidor com a ANP, inclusive aquelas relacionadas a práticas de preços abusivos. De forma bem simples, fácil e intuitiva, o consumidor consegue fazer a sua denúncia no simples clicar de botões.
3: A plataforma pode ser acessada no endereço anpcomvocepostos.anp.gov.br e depois baixada no aparelho de telefone celular. Reportagem Gabriela Noronha.
1: A produção brasileira de grãos no período 2025-2026 está estimada em 360 milhões de toneladas.
2: Segundo o levantamento divulgado hoje pela Conab, a Companhia Nacional de Abastecimento, se confirmado, o volume será 2,2% superior ao registrado na temporada passada.
7: Segundo a Conab, serão 360 milhões e 100 mil toneladas a serem colhidas, o que representa 2,2% a mais do que a safra anterior. O grande destaque deve ser a soja. O gerente de acompanhamento de safras da Conab, Fabiano Vasconcelos, explica o resultado.
8: Então, a estimativa para a safra 2025-26 é de 48,6 milhões de hectares cultivados com soja e uma produção aí é chegando a quase 180,6 milhões de toneladas.
7: Além da soja, o algodão tem produção prevista em 4 milhões e 60 mil toneladas de pluma, com 8% da área já colhida. Isso resulta em um ganho na produtividade de 2,8% em relação à safra 2024-2025. Já a colheita das três safras do milho no ciclo atual está estimada em mais de 141 milhões e 700 mil toneladas, volume 0,4% superior ao ciclo passado. A estimativa é de crescimento favorecido pelas condições climáticas, como explica Fabiano Vasconcelos, gerente de acompanhamento de safras da Conab.
8: Em relação ao milho, uma estimativa de aumento de 9,8% na área plantada, uma estimativa de produtividades melhores do que na última temporada, favorecidas aí pelo clima, uma produção de 29,6 milhões de toneladas, um aumento aí de 18,7% em relação à última safra.
7: E a Conab também estabeleceu novos preços de referência para os principais produtos agrícolas de verão. Os principais reajustes foram no preço da soja, do arroz em casca, do feijão e do milho. Os preços passam a vigorar nos períodos entre o segundo semestre de 2026 e o primeiro semestre de 2028. Reportagem Edinaldo Júnior.
1: Ainda sobre a produção agrícola, o IBGE estima que a safra brasileira em 2026 pode chegar a 347 milhões e 400 mil toneladas.
2: Isso representa uma projeção de 1 milhão e 300 mil toneladas a mais do que a colheita anterior.
1: O IBGE calcula um ano de produção e a Conab faz estimativa de outubro a setembro.
2: Agricultores podem ter acesso a recursos para o Plano Safra.
1: Os recursos poderão ser acessados entre 16 de julho deste ano e 30 de junho do ano que vem.
2: O BNDES, Banco Nacional de Desenvolvimento Econômico e Social, vai disponibilizar 72 bilhões de reais.
9: Serão 40 bilhões e 500 milhões de reais disponíveis por meio dos programas agropecuários do governo federal. Desse total, 21 bilhões e meio são para médios e grandes produtores da agricultura empresarial e quase 19 bilhões de reais para pequenos produtores da agricultura familiar. Também vão estar disponíveis 31 bilhões e 500 milhões de reais em recursos próprios do banco por meio da linha BNDES Crédito Rural. O chefe do Departamento de Crédito Digital, Agropecuária e Normas do BNDES, Caio Barbosa, explica que o crédito disponibilizado pelo banco atende necessidades de quem produz no campo.
10: A gente opera basicamente 11 programas, que são programas que atingem todas as necessidades de investimento e de custeio do produtor rural e todos os tipos de produtores rurais. Tem uma linha para custeio, uma linha para investimento, para aquisição de máquinas.
9: Para saber mais sobre as linhas e programas do BNDES para o agro, acesse bnds.gov.br/agro. Reportagem André de Barros Lima.
1: O fenômeno climático conhecido como El Niño, já confirmado no país, pode trazer diferentes impactos para a população.
2: A previsão é de excesso de chuvas no sul, por um lado, e estiagem no norte e nordeste, por outro.
1: Um monitoramento mensal está sendo feito por diferentes órgãos para trazer agilidade às respostas e ajudar na prevenção de desastres.
2: Nessa reportagem de Luana Karen, trazemos dicas para os produtores rurais e cidadãos em geral sobre como lidar com os impactos desses eventos climáticos.
11: Autoridades responsáveis pelo monitoramento do clima, dos recursos hídricos e dos riscos de desastres naturais começaram a acompanhar a evolução do fenômeno do El Niño este ano no Brasil. Um painel vai ser publicado mensalmente e servirá de referência para que estados, municípios, produtores rurais e defesa civil não sejam pegos de surpresa com excesso de chuvas, estiagem ou ondas de calor, Gilvan Sampaio, pesquisador do Instituto Nacional de Pesquisas Espaciais, INPE, explica que os efeitos devem ser sentidos até meados de 2027.
12: Os principais impactos do El Niño devem ficar concentrados com o aumento do volume de chuvas no sul do Brasil. Além disso, nesse segundo semestre de 2026, o El Niño deve provocar temperaturas acima da média em praticamente todo o Brasil. Portanto, o potencial para a ocorrência de queimadas aumenta. Então, secas na Amazônia, secas no Nordeste, isso somente em 2027.
11: O El Niño é caracterizado pelo aumento anormal da temperatura do Oceano Pacífico ao longo da linha do Equador. Para que o fenômeno seja confirmado, esse aumento deve ser observado por 3 meses consecutivos, o que aconteceu entre abril e junho deste ano. Para quem utiliza a terra para produzir, a orientação de Gilberto Cunha, pesquisador da Embrapa Trigo, é conhecer bem a terra onde vive.
13: Adotar boas práticas de manejo, a diversificação das épocas de semeadura, fazer as intervenções de proteção de plantas, colher no momento certo, não procrastinar aí quando as lavouras estão prontas para colher.
11: Ao longo dos próximos meses, eventos associados ao El Niño podem impactar a rotina da população. Nas regiões onde estão previstas chuvas além do normal, os riscos são de alagamentos e deslizamentos de encostas, por exemplo. Já onde pode haver escassez de chuva, há risco de incêndios e problemas no abastecimento de água. Ondas de calor também podem trazer dificuldades para populações vulneráveis. Em todos os casos, o conselho de Tiago Molina, coordenador de monitoramento e alerta da Defesa Civil Nacional, é ficar atento às fontes oficiais de informação.
14: Sempre que tiver uma situação de risco prevista, a Defesa Civil vai se utilizar de todos os mecanismos que existem para fazer com que essa informação chegue às pessoas, né, por meio do Defesa Civil Alerta, por meio das mensagens SMS. Além disso, é muito importante conhecer o local onde você mora, procurar saber quais são os planos de contingência, quais são as rotas de fuga, os locais seguros.
11: O Boletim Painel El Niño, uma iniciativa conjunta de diferentes órgãos do governo federal, é público e está disponível em diversos portais na internet. Por exemplo, no endereço portal.inmet.gov.br. Reportagem Luana Karen.
2: Esta semana, o Estatuto da Criança e do Adolescente completa 36 anos.
1: E a evolução da garantia dos direitos da infância permitiu a aprovação do ECA Digital, que entrou em vigor em março desse ano.
2: Ele prevê que as crianças e adolescentes devem ser protegidos e ter direitos garantidos também no ambiente virtual.
1: Nós seguimos hoje com a segunda parte da nossa entrevista com o diretor de proteção da criança e do adolescente do Ministério dos Direitos Humanos e Cidadania, Fábio Meirelles, sobre as inovações trazidas pelo ECA Digital e a integração com o Estatuto da Criança e do Adolescente de 1990. Acompanhe.
15: Diretor Fábio Meirelles, é um prazer seguir com a nossa conversa aqui sobre Estatuto da Criança e do Adolescente. E aí a gente passa a falar agora sobre o ECA Digital, né? Que é a lei que protege os direitos da infância no ambiente virtual e ganhou esse nome, ECA Digital, como uma referência justamente ao Estatuto da Criança e do Adolescente de 1990. A gente pode dizer que ela incorpora o mesmo espírito, diretor, de que toda a sociedade é responsável pelo cuidado com as crianças, só que agora na internet?
4: Exatamente, e até por isso que a gente manteve o nome ECA, né, e chamou de ECA Digital. A gente percebeu que as crianças e adolescentes brasileiros viviam conectados, estavam em plataformas digitais, em redes sociais desde muito cedo, expostas, né, diariamente à publicidade, conteúdos algorítmicos, inteligência artificial. A gente viu que isso representava um risco muito grande, o ambiente digital para crianças e adolescentes, e a gente batalhou e conquistou o ECA Digital com o governo federal, com o CONANDA, movimentos sociais, organizações da sociedade civil e em diálogo com o Congresso para que essa lei saísse do papel e virasse realidade.
1: E o senhor destacaria como principais ganhos para a proteção das crianças vindos do ECA Digital? Que tipo de ações, que tipo de situações?
4: Veja, o ECA Digital, ele reafirma uma posição inegociável do Brasil. A gente não aceita modelos de negócio construídos sobre a exploração da vulnerabilidade de crianças e adolescentes. Então, vou dar alguns exemplos do que o ECA Digital estabelece, né? Ele estabelece limite para a prática do que a gente chama de design digital ou design manipulativo, que vão induzir crianças e adolescentes ao uso excessivo de telas. Isso é uma das dimensões do ECA Digital. Ele também prevê que os serviços e produtos digitais, eles devem adotar padrões elevados de proteção de dados, privacidade e segurança para crianças e adolescentes. O ECA Digital também prevê sanções para as plataformas que descumprirem essas obrigações. Então, o ECA Digital é um grande avanço, ele traz esse princípio do ECA, né, da proteção integral, da prioridade absoluta para o ambiente digital, e ele hoje já é uma referência no Brasil e no mundo.
15: E assim como aconteceu no Estatuto da Criança e do Adolescente de 1990, o ECA Digital também deve mudar essa forma da sociedade perceber os direitos das crianças na internet? Por exemplo, a parte da responsabilidade de todos os adultos sobre as crianças que estão ali no ambiente virtual?
4: Perfeito, é exatamente esse o princípio. Assim, a gente conseguiu com o ECA Digital traduzir rapidamente uma demanda social, porque não pode ser só uma atribuição das próprias crianças e adolescentes ou dos seus familiares, dos pais, mães e responsáveis, a proteção delas no ambiente digital. Então, se elas estão em situação de vulnerabilidade, é uma responsabilidade coletiva. Então, a gente conseguiu com o ECA Digital trazer essa demanda social, normatizar e juridicamente convergir com a iniciativa privada para um instrumento, que hoje é o ECA Digital, que precisa chegar na ponta. Então, hoje o nosso grande desafio é, para além do ECA Digital, é levar o ECA Digital para a escola, para o Conselho Tutelar, para o CRAS, para o CREAS, para o Ministério Público utilizar o ECA Digital. Então, cuidar das crianças e adolescentes nunca foi uma tarefa de uma pessoa só, não vai ser agora. Então, o ECA Digital traz esse princípio da responsabilidade coletiva.
1: Quer dizer que o ECA Digital também é importante para os pais e responsáveis que agora deixam de estar sozinhos nessa proteção das crianças e dos adolescentes, né? E passam a ter apoio das plataformas, não é isso?
4: Exatamente. Canais de denúncia, a própria Autoridade Nacional de Proteção de Dados. Então, com o ECA Digital e depois com a lei de regulamentação, depois com a política, após o ECA Digital, a gente também anunciou a Política Nacional de Promoção e Proteção dos Direitos da Criança e do Adolescente no Ambiente Digital, que é uma política estruturada para fortalecer a coordenação entre os diferentes níveis de governo, incentivar a pesquisa, inovação tecnológica, promover desenvolvimento de produtos e serviços digitais mais seguros, ampliar os canais de denúncia, fortalecer a capacitação dos profissionais do sistema de garantia de direitos, apoiar as famílias no exercício da supervisão parental. Então, acho que a gente precisa olhar para o ECA, para o ECA Digital e para a nossa política nacional com essa perspectiva de construir objetivos concretos e de dividir a responsabilidade sobre a proteção de crianças e adolescentes no ambiente digital com todos os atores que precisam estar, né, totalmente comprometidos com essa implementação.
15: Agora, onde os adultos podem encontrar, diretor, mais informações sobre o ECA Digital para entenderem melhor essa legislação e também orientações sobre o que deve ser proibido, o que deve ser permitido para as crianças na internet?
4: Claro, olha, hoje nos sites, né, do Ministério dos Direitos Humanos e da Cidadania, da SECOM, do Ministério da Justiça, você encontra o ECA Digital. A gente produziu um material muito interessante, recente, que é um guia no formato de perguntas e respostas para conselheiros tutelares sobre o ECA Digital, que é um material educativo e prático que está no site do Ministério dos Direitos Humanos e da Cidadania. A gente produziu uma caixa de ferramentas chamada Faça Bonito na Rede, que é um material, um conjunto de instrumentos práticos também, que tem guia de recomendações técnicas, coletânea de normas jurídicas, tem proposta de fluxo, tem material didático sobre o que fazer, tem cartilha, tem até jogo de tabuleiro, conexão segura. Então, a gente tem um curso Proteção de Crianças e Adolescentes no Ambiente Digital, um curso online na Escola Nacional dos Direitos da Criança e do Adolescente. Então, hoje a gente tem guias, cartilhas, a gente tem cursos, a gente tem jogo de tabuleiro, a gente tem fluxo. Em Então a gente tem glossário, a gente tem bastante material disponível, perguntas e respostas, para que as pessoas conheçam o ECA Digital e conheçam as ferramentas de proteção de crianças e adolescentes no ambiente digital, no site do Ministério dos Direitos Humanos, novamente, no site do Ministério da Justiça e Segurança Pública, no site da Secretaria de Comunicação Social, enfim, institutos, fundações, organizações da sociedade civil. Muita gente tem produzido material sobre essa responsabilidade compartilhada e a promoção do bem-estar de crianças e adolescentes no ambiente digital.
1: Muito bem, nós conversamos com Fábio Meirelles, diretor de proteção da criança e do adolescente do Ministério dos Direitos Humanos e da Cidadania. Muito obrigado por sua entrevista aqui à Voz do Brasil.
4: Obrigado a vocês, sempre à disposição.
2: E estão abertas até amanhã, dia 15 de julho, as inscrições de bolsas para médicos especialistas.
1: São 1.136 vagas distribuídas em 26 cursos de aprimoramento em 309 municípios do país.
2: Quase metade das vagas são voltadas para o interior. Entre as especialidades previstas estão anestesiologista, oncologia, cardiologia e cirurgia minimamente invasiva.
1: Felipe Proenço, secretário de Gestão do Trabalho e da Educação do Ministério da Saúde, detalha o edital.
16: Possibilidade para quem já é especialista com registro de qualificação, participa do programa desenvolvendo suas atividades práticas em um serviço do Sistema Único de Saúde, de referência no interior, um ambulatório especializado, um hospital, e ao mesmo tempo tem suporte aonde um especialista com ainda mais experiência vai poder apoiar o desenvolvimento das atividades numa carga horária de 20 horas semanais, recebendo uma bolsa que vai depender da localização, se é uma região mais vulnerável, podendo chegar até R$20.000.
2: O edital está disponível em gov.br/saúde.
1: Atenção, estudantes de graduação de instituições privadas.
2: Começaram hoje as inscrições para o processo seletivo do Fundo de Financiamento Estudantil, o FIES.
1: Serão mais de 75 mil vagas destinadas no segundo semestre.
17: Ao todo, serão oferecidas 75.500 vagas para o segundo semestre. No ano, serão 112 mil no total. O FIES concede financiamento a estudantes matriculados em cursos superiores de instituições privadas. Para participar do FIES, o candidato precisa ter feito o Exame Nacional do Ensino Médio a partir de 2010. Precisa ter alcançado média igual ou superior a 450 pontos nas 5 provas e não ter zerado a redação. Precisa ter, em 2026, renda bruta familiar mensal de até 3 salários mínimos, o equivalente a R$ 4.863. O processo seletivo do FIES reserva 50% das vagas para estudantes com renda familiar por pessoa de até meio salário mínimo inscritos de forma ativa no Cadastro Único. Os pré-selecionados nessa modalidade vão poder solicitar financiamento integral, cobrindo todos os encargos educacionais, e ficam dispensados de comprovar a renda diretamente na instituição de ensino. O FIES tem chamada única e lista de espera. O resultado da pré-seleção na chamada única será divulgado no dia 30 de julho. As inscrições vão até sexta-feira, 17 de julho, pelo Portal Único de Acesso ao Ensino Superior. O candidato precisa ter conta gov.br e preencher os requisitos para participar do programa. O resultado sai no dia 30 de julho. Mais informações em acessounico.mec.gov.br/FIES ou ligue para 0800-616161. Thaisa Vitória para a Voz do Brasil.
2: O Ministério da Educação disponibilizou uma série de vídeos com orientações sobre o uso do Cadastro da Educação de Jovens e Adultos, uma plataforma oficial de cadastro.
1: O material ensina passo a passo como realizar a inscrição e é destinado tanto aos estudantes quanto aos profissionais que atuam no sistema.
2: As inscrições no cadastro permanecem abertas durante todo o ano.
1: No entanto, os prazos para ingresso no segundo semestre deste ano variam de acordo com o calendário de cada estado e município.
2: Os conteúdos estão disponíveis no portal do MEC e no canal da pasta do Ministério da Educação no YouTube.
1: E essas foram as notícias do governo federal.
2: Uma realização da Secretaria de Comunicação Social da Presidência da República.
1: Com produção da empresa Brasil de Comunicação.
2: Fique agora com as notícias do Poder Judiciário e do Congresso Nacional. Uma boa noite.
1: Boa noite para você e até amanhã.
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20: Presidente do STF e do CNJ lança rede nacional de magistrados para combater o avanço do crime organizado no país.
21: Instituições podem enviar propostas sobre modernização do sistema de justiça até 15 de agosto.
20: STJ mantém prisão preventiva de homem acusado de atuar como falso médico.
21: Boa noite, eu sou Marcela Luiz.
20: E eu sou Walter Lima.
21: O presidente do Supremo Tribunal Federal e do Conselho Nacional de Justiça, ministro Edson Fachin, lançou nesta terça-feira a Rede Nacional de Magistrados para combater o avanço do crime organizado no país.
20: Segundo Fachin, a resposta estatal à criminalidade em rede exige, necessariamente, uma justiça também articulada em rede. Marcelo Della Libera.
22: O ministro Edson Fachin observou que o mercado de apostas eletrônicas clandestinas vem sendo utilizado como instrumento de organizações criminosas.
23: Essas plataformas podem servir à lavagem de dinheiro, à formação de estruturas empresariais aparentemente ilícitas, à integração com outras atividades ilícitas, como tráfico, contrabando e corrupção, além de apresentarem forte dimensão transnacional.
22: Criada por portaria do CNJ, a rede nacional prevê o compartilhamento de informações para enfrentar organizações criminosas cada vez mais sofisticadas.
21: Supremo está com o edital aberto para receber propostas sobre a modernização do sistema de justiça.
20: Podem participar em instituições públicas, privadas e da sociedade civil até 15 de agosto. Pablo Lemos.
24: As propostas vão ser analisadas pelo Grupo de Estudos para a Modernização do Sistema de Justiça, instituído pelo presidente do STF, ministro Edson Fachin. O diretor do Centro de Estudos Constitucionais do Supremo, Fernando Facuri Scaff, que preside o grupo, explica que modernizar significa atualizar o sistema de justiça.
25: É fazer ajustes dentro de um sistema que funciona, que está rodando bem, para falar uma linguagem mais clara, e que você tem, dentro disto, a expectativa de uma sociedade brasileira como um todo, por mais justiça e por mais segurança jurídica.
24: Para o relator do grupo Neide Barros Belo Filho, modernizar é uma exigência do tempo.
26: É necessário modificar, porque é necessário acompanhar o tempo, acompanhar as mudanças da sociedade.
24: Serão aceitas apenas manifestações institucionais sobre a modernização do sistema de justiça sem caráter pessoal, que deverão ser apresentadas por meio de formulário eletrônico.
21: Mantida a prisão preventiva de empresário acusado de atuar como falso médico em unidade básica de saúde de Cananéia, São Paulo.
20: A decisão é do vice-presidente do STJ, ministro Luiz Felipe Salomão, no exercício da presidência. Fátima Uchoa.
27: O empresário está preso desde janeiro. Segundo o Ministério Público, ele realizava exames de ultrassom, emitia laudos e atendia pacientes usando o registro profissional de médico de um sócio falecido. A fraude foi descoberta após ele afirmar durante exame que tinha identificado a vesícula de uma paciente que já havia retirado o órgão. Depois de o Tribunal de Justiça de São Paulo negar o primeiro habeas corpus, a defesa fez novo pedido de relaxamento da prisão ao STJ, mas o ministro Salomão não verificou ilegalidade manifesta nem urgência que justificassem a concessão da liminar. O ministro ainda apontou que o pedido de liberdade deverá ser examinado com mais profundidade no julgamento definitivo do habeas corpus a cargo da sexta turma do STJ.
21: TST promove congresso para debater o uso de pesquisas no aprimoramento da Justiça do Trabalho.
20: O evento vai ser realizado na sede do Tribunal em Brasília. Marla Lacerda.
28: O 4º Congresso Nacional de Pesquisa Judiciária, Estatística e Ciência de Dados da Justiça do Trabalho vai ser realizado entre os dias 25 e 27 de agosto. Com o tema Trabalho, Transformações Econômicas e Justiça, o evento é para incentivar a produção de conhecimento e a integração da rede de pesquisas judiciárias da Justiça do Trabalho. Magistrados, servidores, estudantes e profissionais que atuam na área e querem participar, fiquem atentos. As inscrições já podem ser feitas no portal do TST, que é o tst.jus.br.
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21: Uma boa noite.
0: E até amanhã.
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2: Eu sou Paula Groba.
3: E eu sou Humberto Pinheiro.
2: E estes são os destaques de hoje do Jornal do Senado, que começa agora.
3: Aprovada a aposentadoria especial para agentes de saúde e de combate às endemias.
2: MP do frete, Senado retira valor fixo, mas mantém piso mínimo do frete para caminhoneiros.
3: Pacientes em internação domiciliar podem ter desconto na conta de luz.
2: Boa noite.
3: Boa noite.
2: Em acordo com o governo, o Senado aprovou a medida provisória que atualiza as regras do piso mínimo do frete rodoviário. A MP, que perderia a validade nesta semana, mantém a obrigatoriedade de um valor mínimo para o frete, como já prevê a legislação, mas retira do texto a definição de um piso nacional para a remuneração dos caminhoneiros.
3: Durante a análise na Comissão Mista e na Câmara dos Deputados, havia sido incluído um piso de R$5.000 mensais para os motoristas de longas distâncias. A medida provisória também endurece as punições para empresas que descumprirem o piso do frete, calculado pela Agência Nacional de Transportes Terrestres. Repórter Pedro Pincer.
5: O Senado aprovou o projeto de lei de conversão da medida provisória que torna obrigatório o cadastramento das operações de transporte rodoviário de cargas e reforça os mecanismos de fiscalização do piso mínimo do frete. Entre os tópicos está a determinação de um piso para o frete, mas sem definição do valor. A principal questão se dava em torno do perdão às multas aplicadas aos caminhoneiros que estiveram presentes nas manifestações de dezembro de 2022. Para o relator revisor, senador Stevenson Valentim, do Podemos do Rio Grande do Norte, a medida faz justiça e traz tranquilidade para a categoria.
6: Entendo que esse viés da multa já atingiu a sua pedagogia e permanecer com essa injustiça é passar uma ideia de vingança e que não contribui nada para a sociedade.
5: A líder do governo, senadora Tereza Leitão, do PT de Pernambuco, celebrou o acordo alcançado diante da relevância do assunto.
7: Se ela não fosse importante, ela ia caducar. Nós não permitimos a caducidade justamente pela importância que ela tem para a economia, para relações trabalhistas, para a autonomia de autônomos.
5: As novas regras terão um período de transição. Empresas e transportadores terão prazo mínimo de 60 dias para a adaptação às novas obrigações. O texto segue agora para a sanção presidencial.
2: E o roubo de combustíveis deixou de ser apenas um crime patrimonial e passou a ser uma importante fonte de renda para facções criminosas.
3: Para combater esse mercado ilegal, a Comissão de Segurança Pública aprovou um projeto que endurece as penas e cria crimes específicos para o furto e o roubo de petróleo, combustíveis e derivados. Repórter Bruno Lourenço.
8: O projeto de lei fixa a pena nesses casos de reclusão de 4 a 10 anos mais multa e aumenta a punição em um terço se o crime for cometido com destruição de barreiras, atuação conjunta de duas ou mais pessoas, abuso de confiança de funcionário público ou ex-colaboradores das empresas. O relator designado, senador Sérgio Moro, do PL do Paraná, defendeu a punição mais rigorosa.
9: Para proteger não só o mercado de combustíveis, mas especialmente o consumidor desses combustíveis, dessas quadrilhas, dessas gangues que se locupletam, não só furtando combustíveis e seus equipamentos, mas colocando em risco os indivíduos para os quais depois esse combustível fraudulento, muitas vezes, é revendido.
8: O projeto também altera a legislação de crimes contra a ordem econômica para punir quem armazena, transporta ou comercializa o combustível sabendo que é produto de crime. O texto estabelece ainda que as penas sobem em 2/3 se a ação resultar em desabastecimento, interrupção das atividades industriais, incêndio, dano ambiental, ferimento grave ou morte. A proposta seguiu para a Comissão de Constituição e Justiça.
2: O sedentarismo ou a inatividade física gera um custo anual estimado em cerca de R$300 milhões ao Sistema Único de Saúde. Esse valor equivale a aproximadamente 17,4% de todos os gastos do sistema com hospitalizações por essas condições.
3: No Senado, a importância da medicina esportiva na saúde dos brasileiros foi tema de audiência pública na Comissão de Esporte. Os detalhes com Patrícia Oliveira.
4: A medicina esportiva especializada no acompanhamento dos exercícios físicos na prevenção de lesões, reabilitação e melhoria do desempenho dos atletas, também contribui para a saúde pública. Como destacou a senadora Leila Barros, do PDT do Distrito Federal, em audiência pública na Comissão de Esporte.
10: Ela beneficia milhões de brasileiros que encontram no esporte um instrumento de prevenção de doenças, de qualidade de vida e do envelhecimento saudável.
4: José Cavazoi, da Federação Internacional de Medicina Esportiva, apontou a importância do exercício físico na redução mundial de casos de morte.
11: Que além de fazer as pessoas se sentirem bem, ele é capaz de reduzir infarto, reduzir AVC, reduzir morte, 5,3 milhões de mortes todos os anos que são atribuíveis ao sedentarismo.
4: O médico Fernando Torres destacou o papel social do exercício físico também no combate aos custos com sedentarismo no Brasil. De cerca de R$300 milhões por ano no SUS, em internações e tratamentos de doenças crônicas.
12: Exercício é remédio, porque ele realmente previne e trata doenças, está altamente ligado à redução de gastos públicos e privados.
4: Os debatedores defenderam a criação de políticas públicas para ampliar a prática de atividades físicas no Brasil.
2: E famílias com pacientes em internação domiciliar que dependem de aparelhos elétricos poderão ter mais acesso ao desconto na conta de luz. A Comissão de Infraestrutura aprovou um projeto que amplia de 3 para 4 salários mínimos o limite de renda para concessão da tarifa social de energia elétrica nesses casos.
3: O benefício atende pacientes que utilizam equipamentos como ventiladores pulmonares, bombas de infusão e aspiradores de secreção. A proposta, que busca reduzir os custos do tratamento feito em casa, segue agora para análise na Comissão de Assuntos Sociais.
2: E seguiu para a votação no plenário em regime de urgência o projeto que cria o Estatuto da Vítima. A proposta reúne em uma única lei os direitos e garantias de vítimas de crimes, contravenções, calamidades públicas, desastres e epidemias. Hoje, essas proteções estão espalhadas por diferentes normas.
3: O texto foi aprovado pela Comissão de Segurança Pública com parecer favorável do senador Wilder Moraes, do PL de Goiás. Segundo o relator, o sistema de justiça brasileiro historicamente concentrou a atenção na relação entre o Estado e o autor do crime, deixando a vítima em segundo plano. Para ele, o Estatuto corrige essa distorção ao fortalecer a proteção e o acolhimento das vítimas, o que também pode contribuir para o enfrentamento da criminalidade.
13: Contribui para estabelecer a confiança da população nas instituições de repercussão. Estimulam as notícias dos crimes e favorece a cooperação da vítima ao longo da apuração.
2: Profissionais que atuam na prevenção de doenças e no atendimento direto às famílias poderão passar a contar com uma aposentadoria diferenciada. O Senado aprovou em 2 turnos a proposta que garante esse direito aos agentes comunitários de saúde e aos agentes de combate às endemias, além de regulamentar o vínculo funcional da categoria.
3: A proposta aprovada prevê regras de transição e estende ainda a medida aos agentes indígenas de saneamento e de saúde. O texto segue para promulgação. Repórter Douglas Castilho.
1: A proposta aprovada estabelece como idade mínima de aposentadoria 57 anos para mulheres e 60 anos para os homens, condicionada à comprovação de 25 anos de tempo de contribuição e de efetivo exercício profissional, com regras de transição que terminam no ano de 2041 para os que já ingressaram na atividade. O texto também assegura a estabilidade a esses trabalhadores, vedando sua contratação temporária ou terceirizada, salvo na hipótese de emergências em saúde pública. O relator da proposta, senador Irajá, do PSD do Tocantins, destacou a atuação dos agentes na prática da saúde preventiva das famílias.
14: Merecem, assim como existe a aposentadoria especial dos nossos valorosos professores, assim como já foi também instituída a aposentadoria especial para os policiais, é merecida também a essa categoria. São soldados dos nossos SUS, do Sistema Único de Saúde Brasileiro. Aliás, se tem o SUS de carne e osso, eles se chamam agentes de saúde e de combate a endemias.
1: Para compensar o aumento das despesas com essas aposentadorias, a União prestará assistência financeira aos estados e municípios.
3: Edição de Paulo Agroba e trabalhos técnicos de Eliseu Caires. O Jornal do Senado fica por aqui. Acompanhe agora as notícias da Câmara dos Deputados. Boa noite.
2: Boa noite e até amanhã.
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16: Deputados reduzem jornadas de trabalho de pais de pessoas com deficiência.
17: Plenário pode desobrigar férias escolares durante Copa de Futebol Feminino.
16: Câmara exige informação sobre bebê prematuro na certidão de nascimento.
22: Boa noite. O projeto que exige informação sobre bebê prematuro na certidão de nascimento já pode seguir para o Senado. A repórter Maria Neves tem os detalhes sobre a medida.
23: A Comissão de Constituição e Justiça da Câmara dos Deputados aprovou o projeto que obriga os cartórios a incluir na certidão de nascimento que a criança nasceu de forma prematura. De acordo com a autora da proposta, a deputada Silvia Cristina, do PP de Rondônia, são considerados prematuros bebês que nascem antes de 37 semanas de gestação. Com a aprovação, o texto pode seguir para o Senado. Ainda, segundo Silvia Cristina, o Brasil é o país em que nascem mais bebês prematuros no mundo. Ela afirma que 12% dos partos realizados no país ocorrem antes do tempo mínimo necessário. A relatora do texto, deputada Maria Raiz, do PSB de Pernambuco, defende que incluir a informação sobre prematuridade do bebê na certidão de nascimento, além de garantir o atendimento médico adequado à criança, também trará economia para os cofres públicos.
25: A partir do momento que a gente sabe que uma criança nasce de forma prematura, a gente garante que o atendimento seja dado de forma mais precisa. Então, além, obviamente, de garantir um atendimento melhor para as mulheres, a gente garante que uma economia para o Estado.
23: Ao apresentar o projeto em 2024, Silvia Cristina afirmou que, de acordo com informações da Organização das Nações Unidas, a prematuridade é a principal causa de morte infantil no mundo. A página do Hospital Albert Einstein explica que bebês nascidos antes do tempo têm maior probabilidade de apresentar problemas como pulmões imaturos que exigem ventilação mecânica. Além disso, os intestinos ainda não se encontram totalmente desenvolvidos no nascimento, o que dificulta a absorção do leite materno. Outra complicação é o cérebro prematuro, que impede o recém-nascido de ter um instinto de sugar os mamilos da mãe para mamar. Ainda de acordo com as informações do hospital, problemas decorrentes da prematuridade podem durar por toda a vida. Da Rádio Câmara de Brasília, Maria Neves.
16: Maurício do Vôlei, do PL de Minas Gerais, apresentou projeto que cria a Política Nacional de Proteção da Inocência Infantil. De acordo com o deputado, a medida protege crianças e adolescentes da exposição a conteúdos inadequados ao desenvolvimento psicológico, moral e emocional.
22: Maurício do Vôlei acrescenta que o projeto amplia o acesso dos pais a informações sobre materiais pedagógicos e atividades escolares que tratem de temas sensíveis. Na visão dele, o texto é uma forma de garantir maior transparência na formação de crianças e adolescentes.
15: Saúde.
16: Comissão de Saúde aprova projetos sobre idosos e prevenção do câncer. A repórter Sofia Peçanha ouviu a relatora.
0: A Comissão de Saúde aprovou o projeto que prevê a suplementação nutricional como parte do tratamento de idosos diagnosticados com desnutrição ou risco de desnutrição durante internações hospitalares. A proposta, apresentada pelo deputado Pedro Ayara, de Minas Gerais, determina que hospitais públicos e privados conveniados ao Sistema Único de Saúde ofereçam suplementos nutricionais aos pacientes idosos sempre que houver indicação clínica. O projeto tem como objetivo assegurar que a suplementação seja parte integrante do cuidado hospitalar e da reabilitação pós-alta. Dessa forma, além de melhorar a recuperação de pacientes idosos, a medida também reduz complicações durante e após a internação, como afirmou a deputada Silvia Cristina, do PP de Rondônia, relatora na comissão.
18: O PL fortalece a integralidade da atenção e da saúde que contribui para a sustentabilidade do sistema ao reduzir custo de sobrecarga hospitalar.
0: De acordo com o projeto, todos os pacientes idosos internados deverão passar por triagem e avaliação nutricional na admissão hospitalar, com reavaliações durante a internação e na alta. Caso o idoso ainda apresente desnutrição ou risco nutricional no momento da alta, ele poderá receber suplementação gratuita pelo SUS por até 60 dias, com acompanhamento das equipes de saúde. Após passar pela aprovação nas comissões de defesa dos direitos da pessoa idosa e de saúde, a proposta segue para análise na Comissão de Finanças e Tributação. Outro projeto aprovado pela Comissão de Saúde institui o Dia Nacional de Combate ao Câncer, a ser celebrado anualmente em 27 de novembro. A proposta, apresentada pela deputada Flávia Moraes,

0: AIS de Goiás, amplia as ações de prevenção, diagnóstico precoce, tratamento e apoio às pessoas acometidas pela doença. Estão previstas campanhas educativas, incentivo a ações de rastreamento da doença, apoio psicossocial a pacientes e familiares, capacitação de profissionais de saúde e estímulo à pesquisa científica na área oncológica. A relatora na Comissão de Saúde também foi a deputada Silvia Cristina. Ela destacou que o projeto busca maior visibilidade ao tema e fortalecer a mobilização social e institucional em todo o país.
1: Representa passo concreto e necessário para fortalecer a política pública de enfrentamento ao câncer no Brasil, integrando a prevenção e atenção e a reabilitação, o apoio psicossocial, no momento em que os números evidenciam urgência.
0: Após a aprovação na Comissão de Saúde, o projeto segue agora para análise da Comissão de Finanças e Tributação. Da Rádio Câmara de Brasília, Sofia Peçanha.
2: Esporte. Josivaldo JP, do União do Maranhão, defende a aprovação de proposta que inclui entidades esportivas sem fins lucrativos entre as instituições com imunidade tributária. Ele afirma que a medida busca reduzir custos de organizações que atuam na formação de atletas e na inclusão social.
3: Josivaldo JP aponta que o texto alcança apenas entidades certificadas dos movimentos olímpico, paralímpico, clubístico ou educacional. Ele argumenta que a regra pode evitar o fechamento de projetos esportivos, principalmente em comunidades que dependem dessas iniciativas para atender crianças e jovens.
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2: Trabalho.
5: A Câmara aprovou redução de jornada de trabalho para pais de pessoas com deficiência. A repórter Paula Bittar tem os detalhes.
6: A Comissão de Constituição e Justiça da Câmara aprovou uma proposta que prevê a redução da jornada de trabalho sem prejuízo salarial para pais de pessoas com deficiência. De acordo com o texto aprovado, a necessidade e o percentual da redução da jornada serão definidos por avaliação biopsicossocial, realizada pelo menos a cada 2 anos. Conforme o resultado, o benefício poderá ser ampliado, mantido, reduzido ou suspenso. Durante a discussão da proposta, a deputada Soraya Santos, do PL do Rio de Janeiro, defendeu critérios para a concessão do benefício como forma de evitar fraudes.
7: Esse projeto é um projeto importantíssimo para as mães atípicas que precisam ter mais tempo dentro de casa, e é lógico que o meu voto será e do partido na orientação de aprovar, mas me cabe aqui fazer um alerta. Esse tipo de benefício deveria sempre estar vindo com um critério de avaliação.
6: O projeto que prevê a redução da jornada de trabalho sem prejuízo salarial para pais de pessoas com deficiência já pode seguir diretamente para análise do Senado, a menos que haja recurso para votação antes pelo plenário da Câmara. Da Rádio Câmara, de Brasília, Paula Bittar.
2: Eleições.
3: Projeto de Paulinho da Força, do Solidariedade de São Paulo, permite contabilizar como gastos eleitorais despesas com o cuidado de dependentes de candidatas. A medida beneficiaria mulheres com filhos de até 12 anos ou dependentes com deficiência.
5: A proposta autoriza o custeio de babás, cuidadores, creches e transporte de dependentes durante a campanha. Segundo Paulinho da Força, o objetivo é ampliar a participação feminina na política e reduzir os obstáculos enfrentados pelas candidatas.
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3: Consumidor. Comissão aprova medida que permite maior transparência na conta de luz. A repórter Júlia Lopes nos conta o que foi proposto.
10: A Comissão de Defesa do Consumidor da Câmara dos Deputados aprovou um projeto que obriga as distribuidoras de energia elétrica a incluir, junto com a conta de luz, um registro fotográfico do medidor de consumo da unidade de energia. De acordo com o texto, a medida tem como objetivo fortalecer a proteção dos direitos do consumidor e garantir mais transparência nas informações sobre o consumo de energia. A proposta também busca aumentar a confiança do usuário, já que o registro fotográfico anexado à fatura permite acompanhar mais clareza o processo de medição da cobrança. Para o relator da proposta, deputado Celso Russomano, do Republicanos de São Paulo, a iniciativa protege tanto o consumidor quanto as empresas. Ele ressaltou que a imagem do medidor pode servir como prova em caso de contestação, ajudando a evitar fraudes e possíveis manipulações.
11: O consumidor vai ter o direito de receber a conta com o registro fotográfico, ou seja, na hora que for lida a conta de energia elétrica, vem uma fotografia do medidor do consumidor junto, né, impressa na própria conta, e aí o consumidor vai poder ver que, de fato, a leitura foi feita da maneira correta e vai poder acompanhar, inclusive, o consumo. Aí, se houver erro, fica mais fácil para ele provar que existe um erro na cobrança da conta de energia elétrica.
10: O projeto, que inclui junto à conta de luz um registro fotográfico do medidor de consumo, segue agora para análise na Comissão de Minas e Energia. Da Rádio Câmara de Brasília, Júlia Lopes.
3: Desenvolvimento Regional.
2: Projeto de Paulo Guedes, do PT de Minas Gerais, concede ao município de Vieiras o título de Capital Nacional dos Peixes Ornamentais. A proposta reconhece a importância da cidade para a piscicultura ornamental e sua contribuição para a economia da Zona da Mata Mineira.
3: Segundo Paulo Guedes, o reconhecimento fortalece a identidade produtiva de Vieiras, amplia a visibilidade do setor e incentiva o desenvolvimento regional. A proposta destaca ainda o potencial da criação de peixes ornamentais para gerar renda e apoiar pequenos produtores.
4: Educação.
2: O plenário da Câmara pode votar a qualquer momento o projeto que retira a obrigação de férias escolares durante a Copa do Mundo de Futebol Feminino no ano que vem. Essa obrigação foi criada por uma lei de 2026. Entenda com o repórter Antônio Vital.
12: Ganhou regime de urgência e pode ser votado a qualquer momento no plenário da Câmara, projeto que desobriga as redes de ensino pública e privada de todo o país a concederem férias escolares para todos os alunos durante a realização da Copa do Mundo Feminina de Futebol no ano que vem. Lei de autoria do governo, aprovada no início do ano pelo Congresso, obriga que as férias dos estudantes coincidam com o período do torneio, entre 24 de junho e 25 de julho de 2027. Projeto apresentado pela deputada Anne Ortiz, do PP do Rio Grande do Sul, permite que os sistemas de ensino dos estados e municípios decidam sobre o período de férias escolares, em vez de obedecer ao calendário oficial da competição. Entidades como a Federação Nacional das Escolas Particulares criticaram a obrigatoriedade prevista em lei e alegaram que a alteração do período de férias no meio do ano coloca em risco o calendário escolar exigido pela Lei de Diretrizes e Bases da Educação, que obriga pelo menos 200 dias letivos no ano. O regime de urgência permite que o projeto seja analisado diretamente no plenário da Câmara, sem passar pelas comissões permanentes da Casa. A urgência foi aprovada de maneira simbólica, sem votos contrários. Para a autora da proposta, Anne Ortiz, a definição do período de férias em função da competição não foi discutida com as instituições de ensino e vai causar prejuízos para as escolas, alunos, pais e professores.
13: Não é possível, num país de 5.570 municípios, onde a Copa do Mundo vai ser sediada em apenas 8 municípios, nós termos uma regra para valer para todos os municípios que obriguem mais de um mês de férias no meio do ano. Isso vai causar um problemão, não só para as famílias, para os pais, para as mães que trabalham, mas também para os no meio do ano. Isso vai causar um problemão, não só para as famílias, para os pais, para as mães que

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1: Justiça. Projeto de Caroline de Tone, do PL de Santa Catarina, concede anistia a pais punidos por adotarem a educação domiciliar, conhecida como homeschooling. Ela reforça que a medida beneficia apenas os casos em que não houve negligência, maus tratos ou violação dos direitos da criança e do adolescente.
2: Segundo Caroline de Tone, a proposta repara penalidades aplicadas a famílias que optaram pela educação domiciliar de boa fé. Para a deputada, o projeto reforça o papel da família na educação dos filhos e garante mais segurança jurídica aos pais que adotam esse modelo de ensino.
1: Segurança Pública. Projeto aumenta penas para crime de ameaça por arma ou condição da vítima. A repórter Daniela Lessa nos conta quais os agravantes.
3: A Comissão de Constituição e Justiça da Câmara dos Deputados aprovou o projeto que aumenta a pena para o crime de ameaça quando cometido com uso de arma ou contra mulher por razões do sexo feminino, crianças, adolescentes, pessoas idosas ou com deficiência. A proposta é do deputado Mário Heringer, do PDT de Minas Gerais, e altera o Código Penal para aproximar as punições dos crimes de ameaça e de perseguição. Atualmente, a pena para o crime de ameaça é detenção de 1 a 6 meses ou multa. Pelo texto, a pena para ameaça poderá ser aumentada de metade quando o crime for praticado com arma ou contra mulher por razões do sexo feminino, criança, adolescente, pessoa idosa ou pessoa com deficiência. Também haverá aumento de pena se a ameaça ocorrer na presença de criança ou adolescente. Além disso, o projeto permite que o Ministério Público inicie a ação penal nesses casos, mesmo sem a representação da vítima, o que pode facilitar a responsabilização dos agressores. O relator, deputado Pompeu de Matos, do PDT do Rio Grande do Sul, defendeu que a mudança corrige distorções na lei e reforça a proteção das vítimas.
4: A pessoa que se sente ameaçada muda todo o seu comportamento, inclusive corporal, de alimentação, de sono, de perturbação por ser ameaçado. E se for perseguido, é a mesma coisa. Então nós estamos colocando, perseguir ou ameaçar é a mesma situação. Tem a mesma pena, tem a mesma responsabilidade, tem a mesma gravidade.
3: Pompeu de Matos defendeu também o aumento de pena para casos em que a ameaça ocorre na presença de crianças ou adolescentes, pela gravidade do trauma provocado ao apenas testemunhar uma situação de violência. O projeto que aumenta penas para o crime de ameaça, especialmente quando envolve mulher por razões do sexo feminino, criança, adolescente, pessoa idosa ou pessoa com deficiência, ou ameaça feita com uso de arma, agora segue para análise do plenário da Câmara. Da Rádio Câmara de Brasília, Daniele Lessa.
1: Direitos Humanos.
2: Rubens Antônio, do PT de Goiás, é um dos autores de projeto que cria uma política nacional de grupos reflexivos sobre masculinidades, prevenção da violência e cultura de paz. O objetivo, segundo ele, é atuar antes que a violência aconteça, com ações educativas voltadas também a adolescentes.
1: Rubens Antônio afirma que os grupos poderão funcionar em escolas, unidades de saúde, equipamentos da assistência social, órgãos de justiça e espaços comunitários. O congressista ressalta que o texto prevê atividades sobre resolução não violenta de conflitos e prevenção da violência contra mulheres.
2: Termina agora o Jornal Câmara dos Deputados, produzido pela Rádio Câmara, com trabalhos técnicos de Everson Urani e apresentação de José Carlos Andrade e Márcio Aquilissardi. Uma boa noite para você.
1: Uma ótima noite para você. A Voz do Brasil volta amanhã. Você ouviu A Voz do Brasil. Boa noite.

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2: 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E a hora certa.
3: 8:01.
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5: Boa noite.

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0: 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E a hora certa.
6: 9 horas.
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8: Boa noite.